0: roxa vem com verde e branco. Lembra do Palmeiras lá de 93, 94, hein? Um minuto e meio de bola rolando. Vem o São Paulo pro campo de ataque. Vitor Sá tocou na bola pela primeira vez. Já tocou errado. Perdeu a bola no círculo central do gramado. Ele comete a falta em cima do Thiago Santos. Aí é o cachorro. O poste mexendo no cachorro, né? O Vitor Sá cometeu a falta em cima do Thiago Santos. Bate pouco o Thiagão. E aí ele tá com. Ele não é desleal. Ele é um jogador duro. Ih, rapaz, ele tocou a bola ali na direita, tentou domínio na Vega, deu uma engrossada legal na Vega. A bola ficou de graça pro time do São Paulo. Vamos com 2 minutos. 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
0: 2 minutos de bola rolando, o São Paulo toca, tem posse de bola, mas ainda não passou a linha que divide o gramado, hein, Renan?
2: É verdade, Hugo, a gente vê o São Paulo com mais de 80% de posse de bola, mas sem conseguir passar. Isso fruto de uma compactação, uma organização coletiva tática muito boa do Curitiba, né? A gente vê aqui o balanço defensivo sendo sempre muito bem feito, né? Então dificulta que o São Paulo avance com essa posse de bola.
0: São Paulo tem que tomar cuidado, porque esse time do Curitiba é ajeitadinho, ajeitadinho. Domingos Duarte antecipou o Saul Lavega, tocou na bola, a bola foi embora na pelarinha lateral do gramado, ela se perdeu, setor direito, campo de ataque, manual pro Coxa, repara a bola em jogo. 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E também temos o WhatsApp, né, Gavião?
3: Isso mesmo, o WhatsApp é 11 994 33 21 21, 11 994 33 21 21. Daqui a pouquinho as primeiras mensagens, Hugo Botelho.
0: 3 minutos e meio de bola rolando no primeiro tempo. Coxa se aventura no campo de ataque, tem reposição na direita. Tinga levantou a bola lá na primeira trave, tranquilo, só faltava também não agarrar essa ainda, Lucas Basílio. É brincadeira, né? Saiu do gol, pegou.
4: Foi tranquilo,
0: Rafael.
4: Foi sossegado, né? Latereio não foi muito bem realizado pela equipe paranaense. E na reposição ali, o Caleri fora do lance, desabou e já fez a primeira reclamação com a arbitragem.
0: Chorãozinho também o Caleri. É bola na direita com Arboleda para Lucas Ramon, passou por dentro para Luciano, Fiasso corta a luz, a bola vai chegar no Caleri, primeiro do que ele, chegou o Kozer. Solta o pé direito na bola, tira o zagueiro, a bola cai no círculo central do gramado com Fernando Sobral. Ele meteu o peito na bola, Fernando Sobral deixou a bola pelo setor esquerdo, vem na contramão do jogo, o time do Curitiba. É bola com Pedro Rocha, recua a bola para Jaci domina na quarta zaga, marcado pelo capitão Caleri, ele atravessa o jogo na direita para o Thiago Kozer, tem a marcação do Luciano, ele tenta o toque mais à frente, roubou bem o Wendel, deixou a bola para Luciano, para o Wendel, foi pro solo, pede a falta, é falta nele, e tem cartão Lucas Basílio.
4: E foi uma bela de uma sapatada que deu o Thiago Kozer pra cima do Wendel, né? Ele buscou a bola, chegou atrasadaço, pegou apenas e tão somente as pernas do lateral esquerdo São Paulino e não ficou só na marcação da falta, não. Já saiu o primeiro amarelinho do jogo, Thiago Kozer, 23 do Coxa.
0: E aí já complica, né, Renan? 5 minutos de jogo, você tem um dos seus zagueiros pendurado com amarelo, já complica.
2: E limita o jogo, né, do zagueiro, né, Hugo? Agora ele vai ter que ter muito mais cuidado, né? Não pode ser tão agressivo na marcação, né? Complicado, 5 minutos de jogo, um defensor já com cartão, limita muito o jogo dele.
0: 5 jogados, é a falta na esquerda, Marco Antônio para bater com o pé direito na bola, Luciano Ronaldo com a canhota, vem levantamento para cima do gol da esquerda, Pedro Morisco ajeitou seu sistema defensivo, Marcos Antônio, pé direito levantou, Jaci subiu, tocou de cabeça, ela subiu, tá viva dentro da área, sobe, toca de cabeça também, o Wendel ficou caído ali, o Vitor Sá, a bola sobrou pelo setor esquerdo para Tinga, tenta ligar o contra-ataque, a equipe do Curitiba, Tinga tocou essa bola mais à frente para Sebastião Gomes, já chega primeiro do que ele, o Lucas Amon ganha pro time do São Paulo, mas o jogo tá parado, 2 jogadores desabados no gramado. No toque do futebol da Nova Brasil FM, eu tô girando tempo e placar no primeiro tempo. 6 minutos jogados, Morumbi, Campeonato Brasileiro, 23ª rodada, placar mostra, confirmo. São Paulo 0, Curitiba também tem 0, Eber Lima.
5: Hugo Botelho, no Maracanã, mais cedo, o Fluminense derrotou o Palmeiras por 3-2 e na Arena da Baixada, empate em 1-1 entre Atlético Paranaense e Bragantino.
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0: 6 minutos e meio, o jogo tá parado, Lucas Basílio.
4: Foi um choque ali entre o Lucas Ramon, o meu xará, e o Breno Lopes. Os dois buscando a bola pelo alto, choque de cabeças, né? Felizmente não foi tão forte o impacto. Os dois foram atendidos, mas já estão restabelecidos no campo.
0: Te agrada o jogo nesse início, Renan?
2: Agrada, Hugo. O São Paulo tem que transformar essa posse de bola, né? Essa alta posse de bola em efetividade, né? Criando jogadas, teve ali uma jogada em velocidade do Endel que resultou no cartão do Thiago Kozer. São Paulo tem que ser, além de ter a posse de bola, além de controlar o jogo, tem que ser efetivo, tem que verticalizar, tem que acelerar jogadas no rumo do gol do Curitiba e estar muito atento para esse contra-ataque. É um time que ele é armado para isso, para pressionar, tomar a bola e puxar o contra-ataque. São Paulo tem que estar atento nisso.
0: 7 minutos jogados, analisando São Paulo e Curitiba no microfone da Nova Brasil FM. Renan Teixeira, participação do ouvinte, aqui tá tudo tranquilo, Gavião.
5: Vamos soltar o áudio então, tem 3 áudios no WhatsApp, vamos lá.
6: Alô, galera da Nova Brasil, a nova rádio do esporte do Brasil, aqui Hélio Ribeiro de Suzano. Sou de Curitiba, torcedor do Furacão. Então, vai tricolor!
7: Fala pessoal, com vocês aí desde as 3h30 da tarde, hein? Diego aqui de Santos. Cara, cadê o Rian Francisco nesse time de São Paulo, pelo amor de Deus? Esse time dá uma tristeza, mano.
8: Boa noite, Gavião. Tudo bom? João Diego da Santa Cecília. Tudo bom? Tô passando aqui pra falar que vai ser 2x0 São Paulo. 2 gols, um do Calério e um do Luciano, tá bom? Tá bom. Abraço da Viva.
5: Valeu.
0: Legal, passo por aqui também.
8: Da rádio.
0: Um abraço. E continue participando da Gavião, 11-994-33-21-21. É isso?
5: Isso mesmo. E o nosso primeiro ouvinte do áudio aí tem nome que relembra os grandes comunicadores do rádio, né? Hélio Ribeiro.
0: Eu me lembro bem do Hélio Ribeiro. Tinha uma voz assim incomparável, né, Gavião? Um dos grandes nomes da história do rádio brasileiro. Um professor de rádio.
5: Boa noite.
0: Uma voz grave, incomparável. 9 minutos de bola rolando. São Paulo toca a bola no campo de defesa, sobe a marcação, coxa. É bola recuada para Rafael. Rafael solta a canhota na bola, saiu todo torto. Todo torto, chute dado pelo Rafael. A bola tá com o Thiago Kozer. Da meia direita, defende o gol da esquerda do time do Curitiba. Ele recua a bola até o goleiro. Domina Pedro Morisco, tem tempo para olhar o que fazer. Tentou encontrar Breno Lopes na esquerda. Já subiu o Lucas Amon. Ganhou pro time do São Paulo. Abriu bola com Calera e Jacinho. Jacinho, uma ignorância, né? Jacinho é forte pra caramba. E ele chegou ali, ele pegou o Calério, o Calério fica resmungando.
2: Mas não é desleal, né?
0: Não, ele é forte.
2: Ele é muito forte mesmo, né?
0: Ele é forte demais.
4: Hugo.
0: Oi, Lucas.
4: E você ficou sabendo da última do Jaci, né?
0: Não fiquei não. O que aconteceu com o Jaci? Conta que eu quero saber.
4: No último jogo contra a Chapecoense, lá no Couto Pereira, ele marca o gol e repete o gesto
0: mesmo,
4: de Joel. Rapaz. No, alguns anos atrás, ele vai comemorar ali atrás do gol e ele pula a placa de publicidade, só que ele cai direto no fosso, rapaz. E aí ele tava como dúvida pro jogo de hoje, inclusive, porque ele nessa queda torceu o tornozelo e teve de sair do jogo, teve de ser substituído. Mas, felizmente pro time do Coxa, ele reuniu condições de se recuperar e estar em campo hoje com a tarde de capitão, inclusive.
0: E a explicação dele foi sensacional, né? Perguntado por uma repórter como ele se sentiu, ele disse que sabe quando você sonha que você tá caindo do avião? Como caindo do avião?
4: Foi literalmente isso.
0: Como caindo do avião? Eu fiquei rindo e pensando, como que a pessoa cai do avião? Você tá sonhando, você abre a janelinha do avião e cai. Ninguém cai do avião, pô.
2: Cai do avião. É. Viu, mas o Curitiba, isso já aconteceu uma vez. Aconteceu de novo. Quando que eles vão fechar, né, no momento que tá acontecendo o jogo, quando que eles vão fechar aquele túnel pra não ter mais esse risco de acontecer isso, né? Brincadeira o Curitiba também, Hugo.
0: No toque do futebol da Nova Brasil FM, eu tô girando tempo e placar no primeiro tempo. 11 minutos, eu repito, 11 de bola rolando. Morumbi, Campeonato Brasileiro, placar mostra, São Paulo 0, Coritiba também tem 0, Weber Lima, já caiu do avião alguma vez, Weber?
5: Ah, já caí em sonho, caí, vai caindo, caindo, caindo, quando chega no chão, vai estourar no chão,
0: você
5: aí
0: caiu da
5: acorda.
0: Cama.
5: Aí você acorda, velho. Já aconteceu isso.
0: Você já mijou na cama, Weber?
5: Quando criança, eu acho que provavelmente sim, né?
4: Tá precisando.
5: É. Mas vamos lá.
0: Só uma pergunta, vai lá,
5: Hugo. 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
0: Oi, gente, uma pergunta simples. Quando criança, quem nunca?
2: Básica. Ainda bem que você perguntou pra ele, porque eu não é quando criança, não. Mamado uns tempos atrás desse aí, eu sonhei que eu
5: olha,
2: tava...
5: Olha!
2: Eu tava...
5: Não.
2: Mamado, eu... Ai, vou ser sincero.
5: Você sabe que eu tenho...
0: Você
5: sabia que teve, tem um... Eu não vou falar o nome da pessoa, mas o cara também tomou demais, foi lá... Acordou, levantou da cama pra ir no banheiro, foi no quarto da sogra, mijou em cima da sogra, velho.
2: Não.
5: Achando
2: então,
5: que tava no banheiro. Juro
2: é
5: por Deus.
2: Eu
5: juro
2: aí
5: por
2: não.
5: Deus, isso é verdade, cara.
2: Aí não, mano. Os cara, eu pensei que eu pensei que eu fosse a escória, hein? Oh, o cara fez xixi na sogra, velho.
0: São Paulo vem pro campo de ataque, bola da esquerda com a vitória, você respira fundo. Vamos lá, vamos pro jogo. Ele toca a bola com o Marcos Antônio deixou para a Arboleda na saída do segundo central do gramado, 0-0, placar do jogo, 13 jogados. Abriu na direita para Lucas Ramon, levantou para Caleri, tocou de cabeça, bola bate nas costas do Thiago Kozer. Ela vai embora, vai pela linha de fundo, escanteio pro São Paulo em Lucas Basílio.
4: Eu tava acompanhando a transmissão anterior, né, com o Cleiton Gamarra, toda a galera acompanhando o Palmeiras, falando muito do Abel Ferreira, né? O Luciano não fica muito atrás, a gente sabe bem, né, o Hugo?
0: É um chorãozinho
4: assim
0: também,
4: que a bola
0: né?
4: pegou nas costas do jogador do Coritiba, ele já saiu desesperado, pedindo o pênalti. Aqui atrás do gol, lance rápido, mas a meu ver, pega claramente nas costas. A arbitragem, por enquanto, decidiu a mesma coisa.
0: Pegou no meio das costas do Thiago Costa, ele foi pela linha de fundo, a imagem é claríssima, Lucas Basílio, você tá certíssimo. Vamos para 14 minutos, levanta os braços, o camisa 18, Wendel vem para levantar a bola para cima do gol do Coxa. Põe lá dentro o São Paulo, capricha tricolor, vai na fé São Paulo. O Wendel levantou, a bola passa da esquerda para direita, Domingos Duarte tocou de cabeça, ela sobrou na entrada, batida pro gol, pegou Pedro Morisco. Finalmente uma conclusão ao gol do Coritiba, ou melhor, conclusão por parte do São Paulo, gol defendido pelo Pedro Morisco, Lucas Basílio.
4: E um lance muito difícil, né? Apesar do chute não ter saído forte, tava muito próximo ali, né? Próximo à marca de pênalti. E aí o Vitor Sá, os trancos e barrancos, conseguiu ficar com a bola, e aí pra não perder tempo ele bateu do jeito que deu, de chapa direita, tava bem colocado o Morisco pra pegar.
0: Vamos, São Paulo, bota a pressão, São Paulo tá trabalhando bem a bola, tocando, passando de pé em pé, tá com calma, agora tem que ser um pouco mais agressivo o time do São Paulo também. Isso é um assunto pro Renan daqui a pouquinho falar. 14 minutos e meio jogados. 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
0: Estamos em campo contando a história de São Paulo e Coritiba aqui na Nova Brasil, FM 89.7, também em Campinas 103.7, Recife 94.3. 104.7 em Salvador, onde reside o Ed Carlos, ex-zagueiro do São Paulo, que já foi citado na transmissão aqui, grande amigo do Renan. O Ed, que agora é jogador de tênis, né, Renan?
2: O Ed é um brincalhão, é isso que ele é.
0: No toque do futebol da Nova Brasil FM, eu tô girando tempo e placar no primeiro tempo. 15 minutos e meio jogados. Morumbi, Campeonato Brasileiro, 23ª rodada, placar mostra, confirma o São Paulo 0, Coritiba 0, São Paulo vem no ataque, vem com o Marcos Antônio, vem pela direita, ele pisa na bola, tocou por dentro para Nilton, foi para a tabela com Luciano, tentou a triangulação, Luciano bem, chegou para fazer o corte, tira ali de dentro da área, o Thiago Santos empurra a bola pela linha lateral do gramado, ela saiu, Emanuel, Lucas Amon, tem pressa, vem na cobrança, repõe a bola em jogo para Marcos Antônio, já perdeu a bola tocada por último pelo o Breno Lopes, ela saiu pela linha lateral do gramado, Manuel. Volta marcada, é manual para o tricolor. Informação é sua, Weber.
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0: Quem quer falar agora sobre o lance ali do Pablo Maia, hein? Você, Renan, você, Lucas Basílio. Quem conta, aproveite, Lucas Basílio.
4: O Lucas Ramon, meu xará, jogou o latereio, né, pra grande área. A zaga cortou fraquinho. Ela sobrou limpa pro Pablo Maia. Pra Pablo Maia. Ele pegou na orelha, mandou pra lateral, rapaz.
0: Que coisa feia.
2: Exatamente,
0: hein?
2: Isso, na orelha.
0: Na orelha da Mardita. E vem São Paulo, lá dentro da área, recebe o toque do Luciano Calleri, tocou de cabeça nas mãos do Pedro Morisco. Foi lá tranquilo, pegou é dele de novo. Vamos chegando aos 17, vamos com mais participações, Gavião.
3: Vamos lá, tem o Douglas de Jacareí, São Paulo vence 3-0. Henrico, salve galera Nova Brasil, São Paulo vai sofrer até o final do campeonato. O Erivaldo José e também o Daniel William, é gente que ouve a Nova Brasil.
0: E a gente da moral, quem nos dá moral, 17 jogados, 0 pro São Paulo, 0 pro Curitiba, e o jogo, Renan?
2: Hugo, o São Paulo controla o jogo, né? E essa estatística é uma coisa interessante, né? O São Paulo tem 80% de posse de bola, mas o que a gente tem que analisar de fato é o que o São Paulo tem feito dessa posse de bola, né? E até agora, na finalização no gol, foi uma só gerada através de uma bola parada, não foi nem de uma criação de jogada, né? Então, é um jogo controlado, é um jogo que o São Paulo sofre pouco em relação àquilo que a gente espera do Curitiba, que é aquela transição, aquele contra-ataque. São Paulo sofre um pouco em relação a isso, mas não consegue criar grandes jogadas de gol, não consegue criar oportunidades para finalizar em gol, né? E o São Paulo precisa melhorar isso, acelerar nessa última parte do campo.
0: 18 jogados, o jogo tá parado. Lucas Basílio, é o Tinga quem tá caído lá dentro da área do Coxa, Lucas?
4: O próprio, bem à minha frente aqui, Hugo, e pelo jeito preocupa, porque o Vitor Sá foi acionado em velocidade na linha de fundo, lado direito de ataque. O Tinga tomou a frente dele e fez a proteção pra aguardar a bola sair. Só que o Vitor Sá, eu vou te falar, foi bem à minha frente, ele deu uma tesoura pra cima do Tinga. Eu até acho que a falta não precisava ser marcada, porque a bola saiu em linha de fundo, ele não foi nem atingido em cheio, só que ele tem um problema já na coxa direita, ele tem uma proteção ali na região. E na hora que ele caiu, eu olhei pra cara dele, ele já fez aquela careta. Acho que não vai ter condições de seguir no jogo o camisa 2 do Coritiba.
0: Eu também acho que não. Inclusive, o Lucas se auxiliando aí, o Xermon já está no aquecimento, hein?
4: Ele já tá ali à beira do gramado, né? Ex-jogador santista, inclusive ainda pertence ao Santos, tá emprestado ao Coxa Branca, portanto vai ter que mudar o seu lateral direito aí o Fernando Seabra.
0: 19 jogados, perde muito o Fernando Seabra com a saída do Tinga, jogador experiente, hein, Renan?
2: É verdade, jogador experiente, entra um, pelo contrário, né, entra o JP Xermon, que era do Santos, né, conhecido aqui do torcedor paulista, que era do Santos, aí já um jovem, muda não só essa questão da experiência, da maturidade, Hugo, mas muda também a característica de jogador, né, o Xermon chega um pouco mais à frente, o Tinga já há algum tempo que não era esse jogador, né, um jogador mais experiente, ficava ali mais na construção por trás, e o JP Xermon, ele chega, né, e o problema pro Seabra, que já gasta uma parada, né? Logo no começo do primeiro tempo, né?
0: Vamos chegando aos 20 minutos do primeiro tempo, 0-0, placar de São Paulo e Curitiba, é jogo do Campeonato Brasileiro. Hoje tivemos o Fluminense passando por cima do Palmeiras, fazendo 3-2 no Maracanã. Cleiton Gamarra contou a história desse jogo. Amanhã Vasco e Santos vão correr atrás da bola. Jorge Vinícius, o JV, vai contar a história desse jogo. É bola com o Luciano. De calcanhar, tocou para Calera, invadiu a grande área, caiu lá dentro, agarrado ou não agarrado, o torcedor do São Paulo pediu pênalti, a arbitragem estava de frente pro lance, e você de frente pro lance também, Lucas Basílio.
4: O Calleri é esse tipo de jogador, né? Ele faz a parede ali, espera o contato e desaba.
0: Falta
4: e
0: às do vezes Calleri, até
4: realmente
0: viu, Lucas?
4: Ele sofre contatos e sofre faltas, obviamente. Mas não foi o que aconteceu agora, né? O Sebas Gomes estava pressionando ele, estava fazendo a proteção ali por trás, mas não houve nada, só a pressão da torcida mesmo.
0: Viu, Lucas? A imagem recuperada aqui mostra claramente, ele quase arranca a manga da camisa do jogador do Curitiba, do Sebas Gomes.
4: Aí mas ele cai pedindo pênalti.
0: Cai, é claro, faz parte do jogo. Faz parte do jogo, né, Renan? Ele tentou ludibriar a arbitragem, só não conseguiu.
2: Exato, e o jogador, o Calera é esse jogador do contato, né? Então muitas vezes isso acontece. Nesse caso foi falta dele, não do Sebas Gomes, né? Mas isso aí faz parte, é característica dele. Muitas vezes pode ser o contrário, né? Pode ser o pênalti marcado ali naquele momento.
0: E o Coxa tenta dar uma respirada, tenta chegar ao campo de ataque, Arboleda chega, acaba com a brincadeira, toca a bola pela linha lateral do gramado, a reposição é rápida, Bruno Melo recebeu, Canhota na bola, levantou lá dentro, tá apertado, o JP Sherman chegou, o Lavega chegou na primeira participação dele lá dentro da área, ele que é o atacante que não tá pisando dentro da grande área, o goleiro Rafael do São Paulo faz fácil defesa. Tempo vai passando. Quem chamou?
3: Eu tô chamando.
0: Oi,
3: uma
0: Gabriel.
3: Pergunta do ouvinte Brian, ele é São Paulino de Campinas, ele tá perguntando pro Lucas Basílio sobre o estado do gramado do Morumbi. Ele falou que pela impressão que ele tá vendo na TV, tá judiado o gramado. Como é que tá?
0: O Lucas Basílio, segura só um pouquinho, Lucas, segura só um pouquinho, deixa eu fazer o giro do tempo e placar, aí você traz a resposta, até bom que eu fiquei na expectativa também. No toque do futebol da Nova Brasil FM, eu tô girando tempo e placar no Morumbi. Primeiro tempo, 22 minutos jogados. Lançamento de Luciano para Calleri. Chegou Kozer na cobertura, recua até o goleiro Pedro. Calleri partiu para cima do goleirão. Goleirão tranquilo, deu um tapa por cima do Calleri. A bola ficou com o Thiago Kozer. 22 e meio jogados. São Paulo 0, Coritiba 0, Eber Lima.
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0: Eu tô curioso para saber, você é especialista, né, o Lucas Basílio, em grama, diga pra gente, o gramado tá legal ou não tá legal?
4: É, eu não sou especialista em grama, mas pelo que a gente acompanha de perto, pelo que a gente acompanha de perto os estádios, né, a gente acaba acompanhando as equipes em loco, a gente tem alguma noção, e até baseado nessa noção, é que eu vou te falar, eu já vi piores, viu? As placas de grama até são meio visíveis assim, mas a gente observa que tá praticável o futebol.
0: E volta ao São Paulo pro campo de ataque na esquerda com o Vitor Sá dentro da área, recebeu o Wendel, foi pro cruzamento, joga-se à frente da bola Thiago Kozer. A torcida fica pedindo um toque no braço do zagueiro, árbitro e manda seguir, a bola tá com o Pablo Maia para Luciano pela meia esquerda, São Paulo ataca pro gol da esquerda para Pablo. O Pablo deixou com o Nilton. Leilavras. E aí, o que que ele fez, hein, Lucas?
4: É, o Nilton deu uma engrossada no caldo, né? Porque realmente quis se consagrar ali de longe, bateu forte de pé direito e pegou muito embaixo. E só complementando então a respeito da grama, Hugo, as placas de grama, né, que dividem assim, se dividem entre o gramado todo, são visíveis. Então, dependendo da queda, dependendo do pisão ali em algumas partes do campo, pode ser que ela salte um pouco mais pra fora. Mas, num geral, eu esperava pior, porque teve muito evento aqui, o estádio estava direcionado a outro tipo de situação há muito tempo, então eu esperava pior. Então, eu acho que está bem aceitável o estado do gramado, ainda mais se compararmos com outros que a gente vê por aí, né?
5: Hugo.
3: Oi.
5: Não, só um negócio. Posso mandar uma mensagem aqui pro Wendel, lateral esquerdo?
0: Pode.
5: Vai pro inferno, na cara do gol, foi tentar cruzar, isso. Chuta no gol, infeliz.
0: Eu pensei a mesma coisa, só que eu não quis expressar que eu já sou marcado por esse negócio de mandar os outros, né? Então, mas vá pro inferno, Wendel. Era pra bater pro gol, né, Renan? Era pra bater pro gol.
4: O Arce mandou um abraço.
0: É, vai pro inferno você também, Luquinha.
3: Ó, todo mundo pro inferno, hein?
2: Mas o Eber tem razão. O cara, a primeira vez que o São Paulo conseguiu construir de fato uma jogada, sair em condição de finalização, ele quer cruzar, a bola bate na coxa do jogador e reclama de pênalti, o Eber tem razão, né? E falando a respeito do gramado, ô Lucas, o Morumbi não é mais um estádio, o Morumbi é uma casa de show. Então, nunca mais você vai ver o gramado do Morumbi como ele já foi um dia. Porque toda vez que tem um show, o evento, porque, né, o evento é muito grande, né? Palco até o meio do campo, né? Que é nesses shows grandes. Então tem que trocar toda vez o gramado. E um gramado bom, ele demora muito tempo pra ficar na condição, né? A gente tá vendo o que tá acontecendo lá no estádio do Corinthians, reclamação sempre. Então, essa casa de show que o São Paulo tá jogando hoje, nunca mais vai ter o gramado que um dia já foi um dos melhores do Brasil.
0: 25:40 jogados, o jogo tá parado, o Vitor Sá tá caído, o JP Sherman olha pra árbitra, pra Charlie, diz pra ela que foi só na bola, ela disse nananina não, e foi na bola do tornozelo do Vitor Sá, e foi com vontade mesmo que o Sherman bateu. A falta já cobrada, a bola com o Newton, Newton na saída do ciclo central do gramado, domina, atravessa o jogo na direita, já no campo de ataque, o São Paulo ataca pra esquerda, deixa a bola com a Arboleda, Arboleda pra Lucas Amon, Lucas Amon toca pra Arboleda, Arboleda tem do outro lado Domingos Duarte recebe no campo de defesa, ultrapassa a linha que divide o gramado, 0-0 o placar do

0: 27 minutos de bola rolando. São Paulo 0, Coritiba 0. Marcos Antônio vem na cobrança do escanteio. É na direita, ele mesmo, Lucas.
1: O próprio.
0: 27 minutos e meio, daqui a pouco a informação do Eberlin. Marboleta tá lá dentro da área, abraçado ao Thiago Santos, combinando uma baladinha depois. Escanteio cobrado, levantamento na linha frontal da pequena área, subiu o Thiago Kozer. Meteu a cabeça na bola, o rebote do time do São Paulo, a bola tá com o Pablo Maia. Informação é sua, Weber.
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0: Amanhã, a partir de 18, Corinthians e Cruzeiro, 18:30, né, Weber?
2: 19:30.
0: Cleiton
2: Gamarra. E pelo jeito, Corinthians todo reserva, Hugo.
0: Cleiton Gamarra vai contar a história de Corinthians e Cruzeiro amanhã, 19:30. Ah, estarei fazendo o que 19:30 amanhã? Ouvindo, retornando para casa depois de mais uma transmissão de golfe, viu, Gaviva? Você que gosta. Que
4: beleza.
0: É.
4: Quando terminar o 18º buraco, você volta para casa.
0: São 18 buraquinhos. 28 minutos jogados, 0-0 placar de São Paulo e Coritiba. E vem Luciano, ajeitou, canhota na bola, bomba, explode a bola em cima do Jaci. Quase que ele deu nocaute no Jaci. A bola voltou na direita. É pra Newton, recebeu do Lucas Amon, ajeitou o pé direito pro levantamento. Toca de cabeça na bola, tira essa bola lá de dentro. O Sebastião Gomes, ela voltou na direita para Marcos Antônio. Bota a fé que dá São Paulo, capricha tricolor, trabalha a bola no campo de ataque. Newton recebe rente a linha lateral do gramado. La Vega vem na marcação. Ele já soltou para Lucas Amon. O Bruno Melo encosta, diminui o espaço. 29 jogados, 0-0 é o placar do jogo. O último toque do jogador do Coxa, a bola saiu. Ela vai embora pela linha lateral do gramado. Mais participações, ouvinte participando, Gavião.
4: Tem aqui o Valdemar Ribeiro, espero que o São Paulo ganhe hoje. Fabrício de São Bernardo, tomara que o São Paulo consiga jogar pelo menos os próximos jogos em casa, no Morumbis. Santiago São Paulino, Renan é bom demais, sou fã dos comentários dele.
5: Deve ser meu filho, Santiago. Deve ser ele que mandou a mensagem, só pode.
0: 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Daqui a pouquinho tem um intervalo Nova Brasil comandado pelo Weber Lima. 29, quase 30 jogados. Jaci bota velocidade, tenta chegar no campo de ataque, rompe a linha que divide o gramado. Ele parou, olhou pro Marcos Antônio, recuou. Recomeça, toca a bola com Bruno Melo. O Bruno Melo atravessa para Thiago Kozer no campo de defesa. Thiago para JP Sherman. Ele empurra a bola pro campo de ataque para Lavega. Lavega domina, canhota na bola, devolve para JP Sherman. Ele toca mais atrás, recomeça o jogo. Coritiba também ofensivamente não existe na partida até agora, hein, ô Renan?
5: Nada, até agora nada. Controle total do São Paulo do jogo, que também ofensivamente produz pouco, né? Tem o controle do jogo, mas produz pouco, aquilo que a gente sempre fala, né? Efetividade, chances claras de gol, né? E aí eu me pergunto, o Eber se pergunta toda vez, o que que acontece com o Cauli, que é esse, que poderia ser esse jogador da criatividade, colocar os jogadores em situação de finalização, deve estar amassando a bola nos treinos, ou tá muito mal fisicamente, porque ele não joga, né? E seria a possibilidade desse jogador, né? Mais criativo ali do meio de campo. Então, São Paulo tem o controle do jogo, mas esbarra numa limitação de criatividade, num setor bem fechado, bem organizado, né? Taticamente pelo Seabra, que é essa estrutura tática que a gente vê aí em duas linhas de quatro, às vezes até uma de quatro e uma outra linha de cinco, né? Dificultando que o São Paulo consiga entrar na defesa do Coritiba.
0: Análise de Renan Teixeira para Pão de Alhozinho. Resenha boa tem Pão de Alhozinho. Dá jogo!
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0: Estamos em campo, 31 minutos e meio, 0-0 para a cara de São Paulo e Coritiba. Tenta o São Paulo chegar ao campo de ataque mais uma vez pelo lado esquerdo com o Vitor Santiago Kozer. Já tem o amarelinho, ganhou de novo, tá? Se transformando num paredão à frente ali no sistema defensivo da equipe do Coritiba, o zagueiro, o jovem zagueiro Thiago Kozer. Você viu ali como o Domingos Duarte. Ô Lucas, você viu a reposição de bola através de manual pelo Domingos Duarte do São Paulo? Que pedra que ele jogou?
7: Então, eu não sei não se era do jeito que eles ensaiaram, que eles treinaram durante a semana.
0: Porque ali caberia uma reversão, a bola teria que ser.
7: Então.
0: Que coisa, ele jogou pedra.
7: Eu também vi a arbitragem fazendo.

0: quero vista grossa, meu gol.
1: 32 jogados, em Lucas Ramon para o campo de ataque da direita com Marcos Antônio. Chassi na marcação, é um gigante e um anãozinho. E aí o gigante deu de bico na bola, a bola saiu pela linha lateral do gramado, que foi o Jaci. Repõe a bola em jogo, São Paulo. São Paulo toca, mas o goleiro do Coritiba, o Pedro Morisco, não fez uma defesa com algum grau de dificuldade sequer no jogo. 32 minutos jogados no toque do futebol da Nova Brasil. Tô girando tempo e placar no primeiro tempo. 32,5. Lá vem São Paulo, lindo toque na área para Marcos Antônio. Jesus, essa bola bateu na trave, o goleiro pegou, hein? Essa bola bateu na trave, foi trave, né? Eu tava com a imagem aqui, a gente tá numa transmissão especial, o Lucas Basile está atrás do gol. Eu parei, preparei para gritar gol. Essa bola pegou na trave, Lucas Basile.
0: Uma bola a princípio perdida, o Lucas Ramon
1: perdida mesmo.
0: Todo deu um voleio na linha de fundo, ela bateu no zagueiro e bateu na trave caprichosamente no pé da trave, impressionante, quase um gol totalmente sem querer.
2: E de um passe de um jogador que se espera a visão de jogo e a execução, né? Que é o Marcos Antônio. É ele que faz esse passe por cobertura ali. Daí o Lucas Ramon insiste na jogada quando a bola tá quase saindo e ela toca ali no Thiago Santos, né? No peito ali do Thiago Santos e a bola vai na trave. Seria, na verdade, um gol contra, né? Mas ainda é muito pouco. Quando a gente vê o São Paulo com quase 300 passes no jogo. Quase 300 passes no jogo e o Coritiba ainda não completou o centésimo passe. Então, uma diferença muito grande. Mas quando a gente olha para a efetividade, quando a gente olha para as chances criadas em cima desses passes, é muito pouco, né? Então, é isso que fica de preocupação para a atuação do São Paulo até aqui.
1: 34 jogados, São Paulo 0, Coritiba 0. Placar do jogo, Weber Lima.
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1: Olha, algo que ainda não havia acontecido no jogo, um escanteio pro Coritiba, Lucas Basílio.
0: Pois é, na tentativa pelo lado direito, ali me pareceu o JP Sherman. Cortou para a perna esquerda, levou para dentro, né? Fez o cruzamento, ela pegou ali na marcação do jogador São Paulino. Era o Wendel que estava por ali. Mandou a bola para a linha de fundo, escanteio. Vem bola na área, tricolor.
1: Vamos chegando aos 35, se segura tricolor. Põe lá dentro, Coritiba, se segura tricolor. Goleiro Rafael organiza seu sistema defensivo. La Vega vem na cobrança de escanteio, bola curtinha, levantamento da direita lá dentro da área. Já se subiu, tocou de cabeça longe do gol. Longe do gol, essa bola foi embora, foi pela linha de fundo. Futebol na Nova Brasil FM para Pão de Alhozinho, com Pão de Alhozinho, dá jogo.
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1: 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Estamos fazendo futebol do jeitinho que você gosta no seu rádio. No toque da Nova Brasil, eu confirmo tempo e placar no primeiro tempo. 35 minutos e meio de bola rolando. Brasileirão, quarta rodada do retorno, São Paulo 0, Coritiba também tem 0, Weber Lima.
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1: Daqui a pouco mais o WhatsApp, mande a sua participação através do 11 994 33 21 21. Já o Gavião traz a sua participação. Coritiba atrevido, arranca pelo setor direito com o Sherman metendo uma bola na caneta, a bola sobrou com a Vega lá dentro da área, ele soltou com o Breno Lopes, dominou, saiu pela direita, girou o corpo, bateu em cima do Arboleda, a bola foi embora, foi pela linha de fundo, escanteio tá marcado, escanteio pro Coritiba. Se demorou ter o primeiro, já na sequência vê o segundo, Lucas.
0: Através do Breno Lopes, né? Que é um dos principais nomes desse elenco do Coxa, se movimentou rapidamente, tentou a finalização também rápida, ela pegou no Arboleda e saiu pra linha de fundo.
1: La Vega se apresenta, gol da direita, escanteio na direita, ele vem pra cobrança, canhota na bola, deixou mais atrás. Bola foi tocada ali pro Fernando Sobral. Sobral caprichou, pé direito levantou, mas caprichou nada. Caprichou foi por minha conta. Ele pegou muito embaixo da bola. A bola foi longe. Longe do gol. Ela saiu pela linha lateral do gramado, lado direito, campo de defesa. Reposição de bola pro time do São Paulo. 37 jogados. São Paulo 0, Coritiba 0. A participação do ouvinte é contigo, Gaviva.
5: O Merlin Cerveja, hoje tô em Ribeirão Preto, acompanhando a Nova Brasil. O Kleber Binho, ganhando ou perdendo, o amor pelo meu São Paulo não tem divisão. O Toninho de Santo André, se divertindo com a descontração da equipe Nova Brasil. Essa aqui o Weber vai gostar, o Weber Lima, o César de Atibaia, ele quer Tiquinho Soares como atacante do São Paulo.
1: Nossa senhora, aí eu dou razão pro Weber, aí é pra infartar o coração do velho, né?
3: Ah, estão de brincadeira, né? O Tiquinho não conseguiu jogar no Santos, não conseguiu jogar no Mirassol, o Mirassol mandou embora, nem sei por onde tá o Tiquinho, tá no Fortaleza, onde tá?
6: Eu acho que ele tá sem clube ainda, Weber, depois que saiu do Mirassol não...
3: É, nem o Mirassol quis o cara, pô.
6: É, e o Mirassol não quis ele pra contratar o Bruno Santos, que era do Londrina, isso, né?
3: Que tá fazendo gol.
6: Que tá fazendo gol, né? Tá ali na zona de rebaixamento da Série B, o Mirassol foi lá e contratou e não quis mais o Tiquinho Soares. É, concordo com o Weber, pelo amor de Deus.
3: E o Lucas Amon deu uma engrossada legal agora. 38 minutos jogados, daqui a pouco tem intervalo Nova Brasil, comandado pelo Weber Lima. Eu tô segurando até agora, tô sendo polido, sou um cara bem controlado. Dificilmente eu explodo. Aqui, mas vai pro inferno esse jogo de São Paulo e Coritiba, rapaz. O jogo ruim. Jesus amado. O São Paulo fica tocando a bola, o Renan tá mostrando aqui nos comentários, São Paulo valoriza a posse de bola, mas o São Paulo não é atrevido, o São Paulo não cria oportunidade. A bola que bateu na trave, eu até me assustei porque foi um voleio despretensioso do Lucas Amon, a bola bateu na barriga do jogador do Thiago Santos e bateu no pé da trave. Para falar que foi uma jogada construída, não foi também não, foi magistral do Marcos Antônio. O jogo é ruim para danar, hein, Renan?
6: Concordo, o jogo é fraco e isso aí favorece o Coritiba. O empate aqui hoje jogando em São Paulo é espetacular pro Coritiba. Então ele tá dentro da estratégia dele, executando muito bem. Talvez no segundo tempo tente ali uma escapada ou outra num contra-ataque e até consiga a vitória. Agora, o São Paulo, que tá jogando em casa, que tem a obrigação da vitória, que tem a necessidade da vitória, não faz por onde. Quando a gente olha os 75% de posse de bola, isso não representa muito do que é o jogo. Quando a gente vê no chances claras, né? Que é esse que é a estatística que mais eu gosto de analisar. Chances claras, zero, nenhuma. Então, não muda nada. Quem tá executando melhor? O que foi estratégia, o que foi definido para esse jogo de hoje? O Coritiba. Até agora o resultado é muito bom pro Coritiba. São Paulo, até agora, nada de bom pra gente falar aqui, Hugo.
3: 39 a 50 jogados, já vamos caminhando para o finalzinho do primeiro tempo. É futebol na Nova Brasil FM. E com a sua participação através do 11 994 33 21 21, coloque a sua voz na transmissão de São Paulo e Coritiba. Mande a sua mensagem de voz, o Gavião está acompanhando as mensagens de texto e de voz que estão chegando. E daqui a pouquinho você vai pro ar, você vai colocar a sua voz na transmissão de São Paulo e Coritiba. 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Vamos lá, tricolor. É, vamos pra onde também, viu, Renato?
5: A participação.
7: Mandar pro inferno de novo, mano.
6: Não, aí não. A participação do nosso ouvinte, ela é muito importante. Só que a participação do Luciano no jogo também é muito importante. E até agora, nada.
3: Quem?
6: Luciano Ronaldo, você
3: Luciano
6: chama?
3: Luciano Ronaldo.
6: A participação dele é importante, né?
3: Mas pra finalizar. Ele não tá jogando, ele tá jogando?
6: Tá em campo, é o camisa 12 do São Paulo.
3: Não, tá em campo, eu também já entrei, Renan.
6: É, então.
3: Agora resta saber se eu joguei.
6: É a mesma coisa que tá acontecendo com o Luciano hoje. Ele precisa participar mais, ele precisa tá tocando a bola toda hora. São Paulo tem 75% de posse de bola. Ele tem que tá tocando toda hora na bola, ou pra finalizar, ou pra fazer uma tabela, ou pra abrir o jogo, ou pra sei lá o quê. Ele tem que participar mais. A participação dele até aqui é muito fraca, muito ruim.
3: Lucas Basílio, tem cartão no jogo?
0: Primeiro para jogadores do São Paulo, Pablo Maia atropelou ali para evitar um contra-ataque da equipe do Coxa, lado esquerdo de ataque visitante. Falta marcada, cartão amarelo para o 29 tricolor.
3: 41 minutos e meio jogados, é falta meia distância pelo setor esquerdo. Saiu da bola o Lavega, o toque por dentro do Fernando Sobral. Na cavadinha ele levanta a bola lá dentro da área. O Marcos Antônio foi esperto, hein? Ele foi como se fosse tocar de cabeça na bola. Saiu, a bola foi diretamente pela linha de fundo. Se essa jogada foi ensaiada, alguém faltou o ensaio.
1: no toque do futebol da Nova Brasil FM. Eu tô girando tempo e placar nos primeiro tempo. 42, eu repito. Morumbi, Campeonato Brasileiro, 23ª rodada, a quarta do retorno, tá tudo igual, São Paulo 0, Coritiba também tem 0, Éber.
3: Hugo Botelho, temos o primeiro time que garantiu acesso à terceira divisão do futebol.
1: Em São Paulo, vem Vitor Sá na esquerda, invadiu a grande área, ajeitou atrás com Pablo Maia, pisou, fez a finta, bateu pro gol, golaço!

0: São Paulo de Pablo Maia, 29 a camisa dele. Na jogada do Vitor Sá, recebeu a bola pelo lado esquerdo, próximo à entrada da grande área, fintou a três marcadores, se soltou na entrada da grande área pelo setor esquerdo para Pablo Maia. Pablo Maia dominou, fez que bater, o marcador se jogou à frente dele, ele deu aquele corte sutil, passou lotado. Onde você vai, meu amigo? Volta, volta para você ver a pintura de gol que faz o camisa número 29, 28, digo, do São Paulo, Pablo Maia. 28 ou 29, não importa. O importante é que ele fez um gol. Golaço no Morumbi, 29 a camisa dele, Pablo Maia. O Fernando Sobral se jogou à frente, ele puxou a bola com a sola do pé direito pra canhota, que é o ponto forte dele, soltou uma bomba indefensável pro goleiro Pedro Morisco. Pablo Maia põe lá dentro, São Paulo, põe lá dentro, Pablo Maia, põe lá dentro, São Paulo, põe lá dentro, Pablo Maia, 29 a camisa dele. Agora, São Paulo 1, Coritiba 0. É gol tricolor, é gol vermelho, preto e branco, é gol da fé, Lucas Basílio.
1: E que golaço de Pablo Maia, né? Que não vinha fazendo um bom jogo mais uma vez, vem sendo muito criticado por torcedores são paulinos por permanecer no time titular do técnico Dorival Júnior, e agora acertou na veia, rapaz. Ele puxou pra perna esquerda, que é a boa, e foi muito feliz na finalização com o Botelho. Ele acertou o cantinho baixo direito do goleiro Pedro Morisco, que voou na bola e não achou nada. Ela entrou no único local possível para ela estufar as redes do Coritiba nesse finalzinho de primeiro tempo. Pablo Maia, camisa 29 da equipe tricolor. Ele que é bastante contestado, mas foi pra rede no seu jogo de número 23 da temporada. Marca o seu primeiro gol em 2026 com a camisa do São Paulo. É o décimo em 203 jogos. 1-0 tricolaço.
0: Beleza, lindo gol do Pablo Maia. São Paulo faz 1-0. São Paulo vem em busca do segundo gol. Bola com Marcos Antônio. Já soltou na esquerda para Vitor Sá. Daqui a pouco o Eber Lima vai completar a informação. A bola foi tocada atrás com o Wendel. Marcos Antônio. Caleri tá caído lá dentro da área. Informação é sua, Weber.
2: Primeiro classificado à Série C do Campeonato Brasileiro. E é o Uberlândia que foi no Rei Pelé e bateu o CSA por 2-0.
0: 45 jogadas, que linda jogada, mais que golaço 3. Do São Paulo, hein, Renan?
3: Golaço, golaço. É, numa característica que por um momento da carreira do Pablo Maia era muito forte dele, né? A finalização de fora da área. E ele, nesse momento de oscilação da carreira, nesse momento que ele não vem tão bem, ele volta a fazer um gol importante pro São Paulo, porque desbloqueia a defesa do Coritiba de uma forma que o São Paulo não estava conseguindo fazer. Então esse artifício da finalização de média e longa distância pode ser uma arma para conseguir abrir defesas, né? O São Paulo consegue, e podemos ter pro segundo tempo a mudança de característica de jogo, né? Porque o Coritiba inevitavelmente vai ter que sair um pouco dessa característica de ficar só fechadinho e sair contra-ataque, e pode deixar nesse sentido alguns espaços pro São Paulo. E falar um pouquinho da notícia do Weber, eu fico muito feliz porque o treinador do Uberlândia é um cara que representa muito na minha vida, né? O Danilo, ele é o treinador do Uberlândia.
0: Zidanilo
3: consegue o acesso, é daqueles caras que eu falo que ajudaram a mudar meu sobrenome, né? E mudaram a história da minha vida, da minha carreira, então eu fico muito feliz por ele.
0: Então deixa eu te contar rapidamente, já finalzinho do jogo, não vai acontecer nada de interessante. Eu conheci o Danilo quando ele era camisa número 10 da equipe de juniores do Goiás. Foi em Poços de Caldas, ele foi disputar pelo Goiás, foi campeão, aliás, foi o craque da Copa, da Taça Poços de Caldas de futebol júnior. Tinha o Santos, tinha o Goiás e outros tantos times. E o Danilo encantou a todos ali. Rapidamente ele já subiu, já veio para São Paulo, o resto é história, né, Renan?
3: É isso, e que história maravilhosa, né? Porque ele ganhou tudo pelo São Paulo e ganhou tudo também por um rival. São raros os jogadores que conseguem ter uma carreira tão vitoriosa em dois rivais, né? Em dois clubes da mesma cidade, assim. O Danilo tem uma carreira espetacular e tenta construir também uma carreira espetacular como treinador, né? E eu com certeza vou torcer muito para que isso aconteça.
0: 47 minutos e meio, São Paulo tá vencendo o jogo pelo placar de 1-0. 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
0: Já já a bola vai parar de rolar e vai entrar no ar o intervalo Nova Brasil FM. São Paulo vence o jogo pelo placar de 1-0. O Weber Lima já preparou ali tudo para o intervalo. Nova Brasil FM. Vai bater um papo com o Gaviva, vai bater um papo com o Renan, vai bater um papo com o Lucas Basílio. E é agora, né? Porque apita Charlie, Wendy Strom derrete e determina a final do primeiro tempo do Morumbi. Saúde. São Paulo, um gol de Pablo Maia, Curitiba 0. Para pão de alhozinho, vem aí o Weber Lima com o intervalo Nova Brasil.
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2: 9:48, você está no intervalo Nova Brasil com pão de alhozinho, resenha boa, tem pão de alhozinho, dá jogo, São Paulo vence com o gol de Pablo Maia, 1-0 no Morumbi. Lucas Basílio, seu destaque neste primeiro tempo, Lucas.
1: Não tem muito hora certa para fazer gol, né, Weber Lima? A gente sabe que gol é bem-vindo em qualquer momento da partida, mas que o gol fez muito bem pro time e pra torcida do São Paulo, isso é indiscutível. A torcida faz muito barulho no intervalo, é verdade que agora com o apito final, a torcida deu uma diminuída no volume, mas fato é que o Cícero Pompeu de Toledo explodiu após o golaço marcado por Pablo Maia nesse finalzinho de primeira etapa, que coloca o tricolor à frente ao final dos primeiros 45 minutos. Por enquanto vai dando 1-0 o tricolor. O Dorival Júnior à sua disposição no banco de reservas. Tem os seguintes jogadores: Coronel, Buta, Sabino, Osório, Iago, Jordinei, Danielzinho, Cauli, Arthur, que volta hoje de lesão, né? Ficou como opção no banco de reservas. Ferreirinha, Gabriel Santana e Rian Francisco. Do lado do Coritiba, Fernando Seabra já colocou o JP Sherman no jogo, né? Por conta da lesão do Tinga. Ele ainda tem no banco o goleiro Kehler, o Felipe Jonathan, ex-Santos, o Maicon, rapaz. Lembra dele? O God of Zaga? Fez muito sucesso aqui no tricolor, hein? Rodrigo Moledo, Tice, Vini Paulista, David, Fabinho, Keno, Paulo Roberto e Renato Marques. Por enquanto, vai dando São Paulo na volta ao Morumbi pelo placar de 1-0, Weber.
2: Tá certo, 9:50, Renan Teixeira, o seu destaque nessa vitória do São Paulo que vence, mas não convence, Renan.
3: Não convence o Weber, mas na minha visão, né, o que é mais relevante e importante pro dia de hoje é de fato a vitória. É o São Paulo conseguir os 3 pontos. Se vier com um bom desempenho também, melhor ainda. Mas o mais importante hoje é o resultado. E o São Paulo consegue nesse primeiro tempo com um belo gol do Pablo, chute de fora da área, né? O Lucas trouxe aí um jogador contestado pela torcida, um jogador que de fato não faz atuações como ele já fez um dia e oscila demais depois de lesões graves que ele teve aí, mas consegue ajudar o São Paulo até aqui. Vamos ver as mudanças de característica de jogo, de confronto pro segundo tempo, Weber. Eu acredito que o Curitiba vai ter que sair um pouquinho e abrir alguns espaços e oportunidades aí pro São Paulo ser mais efetivo e criar chances mais claras de gol no segundo tempo.
2: Maravilha, Gaviva! A participação do nosso ouvinte direto do Bar do Cabeção, Gaviva.
5: Antes da mensagem de texto, vamos pedir a mensagem de áudio, por favor. Tem duas aí, tem dois áudios aí, vamos soltar. Depois eu vou falar aqui as mensagens de texto que tá chegando. Vamos lá, por favor.
6: Fala, Gaviva, Márcio Vieira de Campinas. Ô, Hugo Botelho, como é que você tá, meu querido? Renan, para mim, o Dorival erra mais uma vez na escalação aí, escalando o Luciano como meia, né? Se ele quer jogar com o Luciano, ele tem que jogar na frente, né? Ali como o segundo atacante do lado do Caleb. E tem que colocar mais juventude nesse time, né? Porque senão, cara, a gente não vai chegar em lugar nenhum. Não adianta ter 80% de posse de bola se o time não chuta pro gol.
7: Olá, amigos. Olá, Gavião. Gustavo Xavier, Ribeirão Preto, São Paulo. Pelos azul de Bolouro, o Rafael do Reboleiro demora para repor a bola. Milton Júnior, o Lucas Amon não vão bem. O Pablo Maia estava enterrando o time, mas fez um belíssimo gol pelo lado do Curitiba. O Jaci, que tem nome de cabeleireiro, é o destaque. Lembra muito o Marinho, ex-zagueiro do Guarani do Corinthians. O meu muito obrigado.
8: Bola! Aê! We'll be right back.
5: essa mensagem de texto que chega pra você, o Weber Lima, a Jussara Yamamoto, do Jaguaré. Esse gol do Pablo Maia é pro senhor, seu Weber Lima. Tá aqui a mensagem.
8: Eu depois vou até olhar quando foi o último gol do Pablo Maia com a camisa do São Paulo. Já deve ter mais de ano, ou até mais que isso. Acertou ali o chute, que é muito difícil, né, de acertar, acertou, mas não muda a minha opinião em relação ao Pablo Maia. Ele não poderia ser titular nesse time do São Paulo, mas é por insistência de Dorival Júnior, também insiste com o Luciano, que não joga absolutamente nada. 9:53, rápido break. Na volta a gente traz muito mais para você, as estatísticas, a opinião do Renan, a sua pergunta para o Renan Teixeira, que já esteve lá, conquistou a Libertadores em 2005, Renan estava disputando a Libertadores em outro momento do tricolor, momento de muita glória para o São Paulo, uma época maravilhosa. Renan conquistou títulos importantes em 2005, a Libertadores, o Mundial, enfim, e ele vai falar sobre o São Paulo de hoje, que vence por enquanto 1-0 o Coritiba com pão de alhozinho. 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

0: 8:58. Vamos às estatísticas do jogo de hoje de São Paulo e Coritiba. Vamos lá para as estatísticas. Eu vou falar, rapaz, um negócio, viu? Mostra o campo, gente. Esquece do Heber, esquece. Olha, rapaz, vou te falar, não sei, rapaz. Meu português acho que tá diferente, mas vamos lá. Posse de bola, 71%. 8 finalizações do São Paulo, 2 do time do Coxa. 4 faltas do São Paulo, 5 do time visitante. Nenhum impedimento na partida, 2 escanteios de cada lado. Renan, os números do jogo.
1: Frios assim seria um amasso do São Paulo, né? O que de fato não foi. O São Paulo simplesmente nesse jogo aí não sofreu, né? O Weber não sofreu, né? Com ataques, com os contra-ataques do Coritiba. Mas que a gente vê ali a posse de bola, nosso São Paulo não criou muita chance, foi um gol de fora da área, chance clara mesmo, tem ali uma oportunidade com o Wendel e ele, ao invés de chutar, ele tenta cruzar e reclama de pênalti. Mas assim, é um bom jogo do São Paulo, é um bom jogo pra gente assistir. Quem não tá no envolvimento do jogo, Hugo, torcendo pra ninguém, é um bom jogo pra você assistir? Você fala, vou pegar uma cervejinha pra ver um bom jogo de futebol. É um bom jogo pra você assistir.
2: Ah, eu demoro com a cerveja.
1: Na minha opinião, não.
2: Só pra passar rapidamente.
1: É. Pode concluir.
2: Não, o jogo não é bom, não.
1: Não é bom. O jogo de fato não é bom. Mas, como eu falei anteriormente, o jogo hoje pro São Paulo, isso não significa muita coisa. O importante do São Paulo hoje são os 3 pontos. É claro que com desempenho melhor, com desempenho bom, deixa os mais de 45 mil São Paulinos que estão lá no Morumbi mais felizes. Mas, com certeza, com resultado positivo, eles já estarão bem felizes na noite de hoje. Eu espero que o São Paulo consiga agora achar mais os espaços, ser mais efetivo, mais vertical. E para isso precisa mais da participação do Luciano. O Marcos Antônio tem participado bem, tem participado bastante. Num lance ali foi ele que conseguiu achar o Lucas Ramon naquela que bateu na trave, mas precisa mais da participação dos jogadores da parte ofensiva. O Calleri eu não espero muito, porque ele tem uma característica muito particular, que é do pivô, que é mais da finalização mesmo ali dentro da área. O Luciano já não, o Luciano tem que participar mais, né? Se quiser manter a titularidade, se quiser ser importante dentro do time de São Paulo, precisa participar muito mais com a bola, da construção e das finalizações da jogada. Eu acho que ele tem participado muito pouco nesse jogo. Vamos ver qual que vai ser a atitude do Seabra agora perdendo de 1-0 nesse intervalo, o que ele vai mudar pro segundo tempo.
0: 10:01 no futebol da Nova Brasil. Vamos lá, Gaviva, o pessoal participando, mandando a sua mensagem, Gaviva.
3: Antes das perguntas pro Renan Teixeira, um áudio aí, por favor, um áudio do WhatsApp, vamos lá.
4: Fala, Gabião, aquele Velto palmeirense de Sapopemba. Eu ouvi que o Weber falou aí que o Santos, São Paulo, tem que deixar a Copa Sul-Americana para focar no brasileiro, tudo bem. Em partes eu até entendo, mas pô, se São Paulo passar, a gente vai ter um jogão aí na Sul-Americana. A gente pode ter São Paulo e Boca Juniors aí, Santos e River, se eu não me engano, ou Vasco e River. Pô, a gente pode ter grandes jogos aí, pô. Entendeu? Eu não concordo, não. Eu tenho. Se o time tá disputando um campeonato, tem que ir até o fim.
3: Quer falar com ele, Weber?
0: Não, só pra lembrar, né, que São Paulo vai passar pelo Bolívar, terá jogos contra o Boca Juniors. E passando pelo Boca, que eu acredito que não vai acontecer, terá um River Plate provavelmente pela frente. Aí o São Paulo não tem que se preocupar com essa competição. Ele tem que estar focado no Campeonato Brasileiro. O São Paulo tem que ganhar esses 4 jogos. Pelo futebol apresentado aí, é um futebol fraco, é um futebol pífio. O São Paulo precisa se concentrar nisso, porque aí o que acontece? O São Paulo pega, o que vai acontecer? Vai ter que jogar na Argentina, em La Bombonera. É aquele inferno, aquela coisa, começa a machucar o jogador. Esses jogadores que já estão aí já são fracos. né? Velhos, jogadores velhos para o futebol, um time velho, todo mundo acima de 30 anos, com exceção, lógico, de Pablo Maia, Marcos Antônio e o Newton, mas o restante. A zaga, todo mundo acima de 30, tem o goleiro quase 40, é, atacante acima de 30, meia acima de 30, ataque todo acima. Aí começa a machucar, perder esses jogadores. E aí, como é que fica no Campeonato Brasileiro? Como é que fica no Brasileirão? São Paulo tem que ganhar jogo do Coritiba, o jogo da Chapecoense, o jogo do Bragantino, o jogo do Atlético Mineiro. Aí vai tranquilizar. Aí 12 pontos, você vai fazer 38 pontos, aí você fica perto dos 45, que é esse o Campeonato de São Paulo. Aí beleza. Mas não ficar se preocupando com o sul-americano, esquece essa porcaria.
2: Então o Crespo tava certo, né?
0: Tava. Sim,
2: sempre. Tava. E o futebol é o campo da mentira, não pode ser dita nenhuma verdade, pelo sempre jeito, esteve, né?
1: Se o São Paulo estivesse numa situação mais tranquila dentro do Campeonato Brasileiro, Weber, aí sim eu ia concordar com o nosso ouvinte. Pô, aí foca na Sul-Americana, porque é a chance de ganhar um título e, consequentemente, de estar na Libertadores do ano que vem. Mas ainda não é o caso do São Paulo. O São Paulo precisa focar nesses quatro jogos e ter e pra dar um sossego, um respiro no Campeonato Brasileiro. Aí sim poder dar mais atenção à Sul-Americana e buscar um título no ano.
0: Vamos lá, Gavi, mais perguntas.
3: Carlos Henrique de Santana de Parnaíba. Renan, pelo jeito Dorival Júnior não vai usar a base mesmo.
1: E deveria estar usando mais. Rian, Gustavo Santana, Pedro Ferreira, que é um grande meia, um meia criativo que São Paulo não tem no elenco, até tem, mas ele não quer jogar. Eu acho que o Pedro Ferreira é um jogador que poderia ser muito mais utilizado nesse time de São Paulo.
0: Pô, Gaviva volta durante o segundo tempo, que a gente vai curtir agora na Nova Brasil, com a emoção na narração de Hugo Botelho, o melhor gol do rádio brasileiro.
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2: Em campo, São Paulo, em campo também o Coritiba. Vai começar o segundo tempo, Morumbi. Público sensacional acompanhando na noite deste sábado. São Paulo vence pelo placar de 1-0 quando apita o árbitro ou a árbitra.
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2: Bola rola, começa o segundo tempo de São Paulo e Coritiba. Nova Brasil em campo com o timaço comandado pelo Weber Lima. Vamos juntos contar a história do segundo tempo. Deixa eu falar uma coisa pra vocês. O Éder não dá não, cara. O Éder foi chutou a bola por cima dele mesmo, caiu de costas. Tudo à sua frente, Lucas, ou você mudou de lado?
7: Eu tô no ataque do São Paulo de novo, Hugo. Tô aqui atrás do gol do Pedro Maurício, que no lance seguinte, que você já passou pra mim, mas no lance seguinte o Wendel continuou na jogada e caiu sozinho ali. Ele cai de cara no gramado, tropeçando nas próprias pernas.
2: Deixa eu falar uma coisa pro ouvinte da Nova Brasil FM, que não conhece assim a fundo a equipe. São 5 meses apenas que estamos transmitindo. O jogo pode ficar ruim, mas a gente faz ficar boa a transmissão. A gente não perde essa oportunidade, não. Isso aí, a resenha é boa, né? A nossa resenha tem pão de alhozinho, porque dá jogo. Então, fique tranquilo que pelo menos boas risadas você vai dar, igual essa do Enders. Já aconteceu contigo, Renan, alguma vez? Você foi chutar a bola, chutou a bola pra cima de você mesmo? Foi ridículo o que o Wendel fez.
1: Não, e o pior é que ela pega na minha cara ainda.
2: Tomou a bolada no queijo, Renan?
1: Nunca, isso não. Não? Isso não.
3: Opa! Aí, é complicado.
0: Pergunta
3: do Hugo hoje. Hugo tá sem filtro nenhum, velho.
7: Tá inspirado, hein?
2: Vocês são maliciosos, vocês são maldosos.
1: E o Hugo tá. É que ele já tá há muito tempo trabalhando, né? Não, e o começo do lance. E o começo do lance já foi o Arboleda fazendo besteira. Aí vai pro lateral, pro Hugo.
2: Eu não dou conta, cara. Eu não dou conta. Como pode?
1: Coisa feia, rapaz.
2: E o cara ganha milhões pra fazer isso. 2 minutos de bola rolando e o jogo começa com o mesmo desenho do primeiro tempo. A bola tá com o Thiago Kozer na meia direita, campo de defesa do time do Coritiba. Coritiba ataca por gol da esquerda, São Paulo vence 1-0, o tricolor tá bonito à frente no placar. É bola pra Jaci na quarta zaga da equipe do Coritiba, ele abre bola com Bruno Melo. Bruno recua até o goleiro, o Pedro Morisco saiu ali no limite da pequena área, pé direito na bola, bateu pro campo de ataque procurando lá na direita o Sherman. O Sherman faz a proteção, já rompe a linha divisória do gramado, 1-0, São Paulo vence. É bola tocada jogada na entrada da grande área do tricolor Domingos Duarte. Absoluto de cabeça, ganhou mais uma, deixou a bola com o Wendel. O Wendel devolve pro Domingão. O Domingos Duarte solta a bola pro Vitor Sá. Opa, deram rapa no Vitor Sá ali que ele deslizou para fora do gramado. Você chamou, Lucas?
7: Era só para confirmar que tanto São Paulo quanto Coritiba voltaram com as mesmas formações para o segundo tempo, sem substituições.
2: Teve um ouvinte que participou no intervalo, o Gaviva colocou a participação dele, lembrando do Marinho, Marinho que jogou na Ponte Preta, jogou no Grêmio, no Corinthians, e o Jaci, zagueiro do Coxa, lembra o Marinho, lembra mesmo, você lembra, você jogou muito contra o Marinho, né, Renan?
1: Bastante, né, principalmente ele no, jogando aqui em São Paulo, no Corinthians. E é muito parecido, não é que lembra não, ele é parecido muito, mesmo, muito, né? Parecido com o Marinho.
2: Marcos Antônio faz o corta-luz, deixou a bola para Caleri, toca no Caleri que é gol, faz corta-luz pro Caleri que ele não consegue dar sequência na jogada. A bola saiu, foi pela linha lateral do gramado, manual tá marcado. E o pessoal tá reclamando de quem, Lucas?
7: É, o banco de reservas do Coritiba foi a loucura ali, porque a arbitragem indicou posse de bola pro São Paulo. E aí o Lucas Ramon cobrou rapidamente, conseguiu até encontrar o Marcos Antônio nas costas do Jaci, e ele sairia na cara do goleiro adversário, né? Mas aí a árbitra voltou atrás e indicou posse de bola pro Coritiba.
2: E a bola volta a rolar, vamos chegando ao quarto minuto, início do segundo tempo, a bola tá com o Wendel, o Wendel recebeu do Domingos Duarte, recua a bola até o goleiro Rafael, Rafael todinho de azul. Ele domina a bola dentro da pequena área, canhota na bola, levanta pro campo de ataque do São Paulo, já chegou o JP Sherman, cortou, não perde, ganha, a bola ficou com o Wendel, canhota na bola, levanta pro campo de ataque, Thiago Conzer, chega absoluto no lance, Marcos Antônio bota pressão pra cima dele, ele toca a bola até o goleiro Pedro, o Pedrão já solta a bola pra Conzer, o Conzer solta a bola pra Thiago Santos, deu ladrão, chegou roubando o Nilton pro time do São Paulo, não consegue dar sequência, é um perde, ganha danado no jogo, bola com o JP Sherman, já levantou a frente pro Lavega, Lavega não chega na bola, chegou primeiro do que ele, Domingos. Domingos Duarte, tá com a bola na quarta zaga do time do São Paulo. O cara chegou, já vestiu a camisa, eu vou te dizer uma coisa, eu não saio do time do São Paulo mais não, viu, Renan?
1: E eu vou te ser sincero, Hugo, eu gostei.
2: Eu já conhecia ele do Campeonato Espanhol.
1: Sim, eu também, assim, não que eu lembrasse muito, né, mas quando eu jogava contra os grandes lá da Espanha, mas ele era titular absoluto da terceira melhor defesa de La Liga, Getafe. Né? Getafe, né? E ele tem mostrado nesse pequena amostra ainda no São Paulo aí, bastante segurança, bastante maturidade, e uma coisa que eu reparo em jogador assim, a forma que ele orienta os companheiros, ele conversa, eu vi ele orientando o Arboleda uma hora para adiantar, né? Então, o São Paulo também precisa desse tipo de jogador, então, por enquanto, tô gostando, tô satisfeito aí com as atuações do Domingos Duarte, ele que estreou numa circunstância muito difícil, nossa, né? Estreou numa coisa que ele nunca viveu na vida dele, que foi altitude, né? E apesar do Weber não ter gostado...
3: Já furou duas bolas lá na altitude.
1: Eu gostei bastante da estreia dele e até aqui da atuação também bem segura, bem consistente.
2: No toque do futebol da Nova Brasil, eu tô girando tempo e placar no segundo tempo. 6 minutos de bola rolando. Campeonato Brasileiro, 23ª rodada, placar mostra, confirma o São Paulo 1, gol de Pablo Maia, Coritiba 0, Weber Lima.
3: Hugo Botelho, hoje no Maracanã, o Fluminense bateu Palmeiras por 3-2 e na Arena da Baixada, encerrado, Atlético Paranaense e Bragantino 1-1.
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2: 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Aqui vai vencendo o jogo tricolor mais querido do futebol brasileiro, 1-0 São Paulo. Ele vence o Coritiba, Thiago Costa está trabalhando bastante, o zagueiro, jovem zagueiro do Coxa no jogo. Tentou sair jogando, acabou que a bola bateu por último no Jaci, foi embora pela linha lateral do gramado, manual já marcado. E já repõe a bola em jogo, Lucas Amor. Ele recomeça com a Arboleda na média. Direita tem Pablo, já soltou para Pablo Maia, Pablo soltou para Nilton, Nilton tentou a ligação lá por dentro com o Luciano, o corte foi feito, bola longa, Lavega vai para cima do goleiro do São Paulo, tava com a bola dominada, o Rafael tocou a bola pela linha lateral do gramado, porque segundo ele ninguém se apresentou, Lucas, ninguém se apresentou, ele pegou, não tinha outro recurso.
7: E a torcida se revoltou com a decisão do Rafael ali, deu pra ouvir o coro reclamando da decisão do goleiro do São Paulo, né? Na sequência, a árbitra Charlie Deretti acaba indo lá conversar com o Fernando Seabra, que tava reclamando bastante. A famosa advertência verbal pro técnico do Coritiba.
2: Essa árbitra, ela ficou conhecida há alguns anos por ter marcado o pênalti fantasma, né? O jogador caiu, do nada ela foi lá e marcou o pênalti. Só dá um Google aí que vocês vão saber um pouquinho dessa história.
7: Não é uma boa marca, né? Não é uma imagem.
2: Eu não me lembro qual ano que foi. Eu me lembro desse episódio. O jogador, o Muriqui, me parece que é o Muriqui. O Muriqui jogou no Vasco. O Muriqui se joga do nada dentro da área, ela vai dar pênalti.
1: Eu lembro desse lance. Inclusive o Muriqui, eu joguei com ele no Galo. Sabe o Galo, Hugo?
2: Ô Renan, você tá trabalhando, velho. É Atlético Mineiro. Olá, você tem que identificar porque tem o Atlético Paranaense, o Atlético Goianiense.
1: Então, mas o Galo tem só um só, né?
2: Tá pro inferno, Renan. 8:30. Bola rolando no segundo tempo. Segundo tempo, Renan, com a mesma pegada do primeiro e com a mesma pegada, ou seja, sem pegada nenhuma.
1: Exatamente. A diferença é que o Coritiba tenta mais ter a bola, né? Tenta construir as jogadas ao invés de ficar esperando por uma oportunidade de contra-ataque num erro do São Paulo. A gente vê que agora, nesse segundo tempo, o Coritiba tem mais a posse de bola que o São Paulo. Não muita, mas diferente do que foi o panorama do primeiro tempo. Mas daí, pela característica do time, também limita esbarra numa limitação ali de qualidade, de criatividade no meio de campo, né? Esse vai ser o problema do Coritiba. O São Paulo tem que voltar a pelo menos ter o controle do jogo.
2: 9 minutos de bola rolando, início do segundo tempo, 0-0, nenhuma conclusão, nem do Coritiba, nem do São Paulo. 0-0 é o placar do jogo, com pão de alhozinho, dá jogo. Vou fazer uma correção aqui, um golaço do Pablo Maia, né? Aí o idiota do narrador vem e fala que tá 0-0. 1-0 São Paulo. Golaço do Pablo Maia. A bola com o Luciano no ciclo central do gramado, pisou na bola, tocou errado. Luciano, pelo amor de Deus, hein? Acerta nem pensamento. E volta Breno Lopes a trazer o Coxa para o campo de ataque. Abre bola na marginal esquerda para Fernando Sobral. O Sobral conduz a bola, volta, recua, deixa essa bola atrás com o Bruno Melo. O Bruno Melo para Jacina, a quarta zaga do time do Coxa. O Coxa ataca para o gol da esquerda. Ele atravessa para Thiago Kozer. Força a jogada na direita. É para o Sherman. Sherman para Lavega. Lavega dá o toque atrás. O Thiago Santos chega primeiro do que o Caleri. Domina para o time do Coritiba. 10 minutos jogados. O Coxa vem para o campo de ataque. Inverteu o jogo da direita aqui para a esquerda com o Bruno. O Bruno deixa a bola para Sobral, Sobral mais atrás um pouquinho com o Breno. Breno Lopes toca a bola para Thiago Santos. Thiago Santos na meia esquerda já deixou ali para o domínio do Sobral. Sobral toca rente a linha lateral do gramado para o Bruno Melo. Passou por dentro, pediu Breno Lopes. Tabelou com o Bruno, cruzamento. Domingos cortou, a bola tá viva dentro da área. Sherman não chega na bola primeiro do que ele. E chega para cortar o Wendel. A bola vai embora, vai pela linha lateral do gramado. Manual, tá marcado, é manual para o time do Coritiba que chegou bem, Lucas.
7: Um bate-rebate danado dentro da grande área do São Paulo, né? O Domingos Duarte tentou cortar, ela bateu no outro jogador são paulino, só que nem o JP Sherman, que tava chegando na grande área ali, esperava, né? E aí ele se posiciona errado, a bola passa por ele também, o Wendel completa. E na sequência, uma burdoada bem dada ali do Luciano pra cima do JP Sherman, e ele ainda teve a cara de pau de reclamar. Mas isso não é novidade pro Camisa 10, né? Que levou uma bronca da arbitragem, mas ficou só na bronca mesmo. Não saiu o cartão pro Luciano nesse lance.
2: Quem que chamou o Gavião?
3: Vocês estavam falando do Jaci, que lembra o Marinho, que jogava no Corinthians. Você sabe que eu tava de férias em 2005 em Santos, naquele jogo que foi anulado. O árbitro era o Edilson Pereira de Carvalho, aquele que vendia resultados e tudo mais. Eu tava de férias no hotel e o Corinthians hospedado. Vai lá, depois eu completo.
2: É falta pro Coxa na direita, levantamento na área, o toque de cabeça pro gol.

0: Coritiba.
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0: Thiago Kozer, 23, a camisa dele, cruzamento na cobrança de falta lá pela direita, a zaga do São Paulo falhou, todo mundo ficou olhando, a bola vinha passando da direita para a esquerda. Aí o zagueirão Thiago Kozer subiu absoluto, ele já é alto, já é bom na bola aérea, posição normal, ele estava ao lado do Jaci. No momento que a bola vem passando à frente do gol do Rafael, que sai, fica no meio do caminho, é minha, não é mais não. Subiu Thiago Kozer, meteu a cabeça na bola, ela foi pro fundo do gol tricolor. Empata o jogo Coritiba. Cruzamento da direita, bola viajou, toque de cabeça, bola no fundo do gol, tá tudo igual no placar. Põe lá dentro Coritiba, põe lá dentro Thiago Kozer. Põe lá dentro Coritiba, põe lá dentro Thiago Kozer, 23, a camisa dele. É gol verde e branco no jogo, é gol do Coxa, é gol do Coritiba, tá empatado o jogo, agora São Paulo 1, Coritiba também tem 1. Lucas Basílio.
2: Jogadores do São Paulo reclamam muito que o Thiago Kozer teria empurrado o marcador no momento de cabeceio da bola e de mandar ela para o fundo das redes. A arbitragem não aceita essa reclamação, confirma o gol do Coritiba numa falha de marcação, né? Pode até ser que houve uma carga ali, mas segundo a arbitragem foi uma carga não faltosa. Mérito para Thiago Kozer, que é bom aqui atrás e foi lá para frente e meteu a testa na bola para estufar a rede São Paulina e deixar tudo igual no estádio do Tricolor. Tá 1-1, Hugo.
0: Tá bem no jogo realmente o Thiago Kozer, foi premiado com esse gol de empate, 1 pro São Paulo, 1 pro Coritiba. 11 994 33 21 21, eu repito, o WhatsApp da Nova Brasil FM para você mandar a sua participação, 11 994 33 21 21. Daqui a pouco nosso querido Gavião vai trazer mais participações dos ouvintes da Nova Brasil FM. Renan, tá tudo igual. Falha da zaga absurda, hein? Gol do Thiago Kozer que não tem nada a ver com isso.
3: Falha da zaga, falha do Rafael, na minha opinião, que ameaça sair, fica no meio do caminho e facilita o trabalho também do Kozer, do Thiago Kozer. E o Dorival deve explicar pro torcedor São Paulino o que acontece com o São Paulo no segundo tempo. É impressionante como o São Paulo cai de rendimento no segundo tempo, cai a concentração e acaba sofrendo gol de bola parada mais uma vez, cara. É inacreditável o que acontece com o São Paulo. O São Paulo precisa trabalhar melhor esse segundo tempo. O Dorival precisa trabalhar melhor no intervalo pro time voltar com uma capacidade de definir jogo. Contra o Atlético Paranaense, o outro time do Paraná, foi a mesma coisa. São Paulo em 5 minutos tomou a virada. São Paulo precisa melhorar muito nesse sentido, e esse segundo tempo do Coritiba é muito melhor que o do São Paulo, inexplicavelmente. 62% de posse de bola, mais o gol de bola parada, que não foi nada. O Lucas Ramon não pode cair desse jeito, gente, é uma bola parada, gente. O Lucas Ramon não pode desistir do lance desse, o cara praticamente não tocou nele, cara. Ô, Lucas Ramon, nós estamos na era do VAR, amigão, não tem como você fazer um negócio desse pra tentar cavar uma falta, e já foi isso em outros jogos. O Arboleda fez isso contra o Atlético Paranaense. Então, time assim, Hugo, vai brigar pra não cair, não tem jeito.
0: Análise do comentarista Renan Teixeira na Nova Brasil FM. Daqui a pouco gira o tempo e placar do jogo, porque o São Paulo vem em busca do segundo gol. Bola com Marcos Antônio, tocou na direita para Caleri, chega bem na quarta zaga da equipe do Coxa, corta o Jaci, a bola voltou com Marcos Antônio, já tocou por dentro para Newton dominou, abriu na direita, levantamento é feito, bola tá viva lá dentro da área, chega tirando La Vega, o rebote é de Pablo Maia, ele domina, pé direito na bola, abriu no bico da grande área pelo setor esquerdo, bola batida pro gol, ela foi embora. O goleirão Pedro caiu esperando o cruzamento, o chute cruzado, a bola foi desviada, escanteio, Lucas.
2: É, o Luciano tentou surpreender, né? Todo mundo esperava um cruzamento, ele bateu direto, ela desviou no Sebas Gomes, quase traiu o Morisco, mas foi pra linha de fundo. Escanteio, Marcos Antônio se apresenta para cobrar.
0: No toque do futebol da Nova Brasil FM, eu tô girando tempo e placar no segundo tempo. 16,5, escanteio, Marcos Antônio levantou, Pedro Morisco, Pedrão deu de soco na cara da bola. Ela ficou no rebote pro time do São Paulo com Pablo Maia, toca no ciclo central do gramado para o Wendel, de longe recua a bola para Rafael. 16, 17 praticamente jogados no segundo tempo, tá tudo igual no placar, São Paulo 1. Curitiba também tem um Eberlima.
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0: Vem substituições do tricolor, Lucas.
2: Logo após sofrer o gol de empate, Dorival Júnior manda seu time à frente. Sai Newton com a número 28 e também o Vitor Sá com a número 27. Entram Ferreirinha com a número 11 e Arthur, camisa 37.
0: E daqui a pouco vai analisar para o ouvinte da Nova Brasil FM, o Renan, essa substituição feita pelo técnico Dorival Júnior. 17 minutos e meio de bola rolando, é a Nova Brasil FM em Araçatuba 90.1, Ribeirão Preto 91.3, Salvador 104.7, Recife 94.3. Estamos fazendo o futebol do jeitinho que você gosta, do jeitinho que você gosta no seu rádio. E o Coxa cresce, ganha moral, traz a bola pela intermediária, Pedro Rocha abriu lá pelo setor direito pro Lavega. Lavega chegou, pisou na bola mais atrás, se apresenta, pede essa bola o JP Sherman, ele tocou para Sherman, recomeça com o autor do gol do Curitiba. Arthur, retorna Ferreirinha, esperança do torcedor do São Paulo. O que que você me fala sobre isso, Renan?
3: Bom, Hugo, agora o São Paulo vai ter dois pontas mesmo, né? Dois jogadores de lado, Ferreirinha jogando pelo lado esquerdo e o Arthur aqui pelo lado direito. O Pablo Maia e o Marcos Antônio. Marcos Antônio entra um pouquinho ali pro. Centraliza um pouco ali mais pro meio de campo, tentando a construção. Vai ficar um 4-2-4 agora, né? O Luciano é esse meia? O Luciano não é um meia. O Luciano é um atacante. Quando ele baixa pra tentar ajudar na construção das jogadas, ele tira a velocidade do time, o time fica mais lento, o time fica mais preguiçoso, moroso. Vai lá, Hugo.
0: Galeri vira, boa bola da esquerda para a direita para Arthur, dominou, ajeitou para bater, fez a finta, tem dois na marcação, ele invade a grande área, tá no bico da grande área, São Paulo ataca por gol da direita, tá na direita, Arthur gosta da bola, Arthur, gosta da bola. Ele abriu na direita, depois de ciscar para a direita, para a esquerda, para frente e para trás, deixou a bola que foi levantada lá dentro da área para o Ferreirinha, que também gosta da bola, viu? Ih, já tomou caneta. Chega Marcos Antônio, esse trata com carinho. Pé direito, levantou, toque de cabeça pro gol, pra fora! O Luciano Ronaldo antecipou-se a marcação do Kozer, meteu a cabeça na bola no cruzamento do Marcos Antônio. Por pouco, muito pouco, ele não vai pra rede, fazendo o segundo do São Paulo, Lucas Basílio.
2: Ele fez certinho, viu, Hugo? Dessa vez passou muito perto. O Luciano, ele cabeceou como manda a apostila. Ele se antecipou, o Thiago Kozer foi lá em cima, testou direcionando ela, mas caprichosamente ela passou muito perto da trave direita do Pedro Morisco. E agora, Thiago Santos sai mancando, vai ser substituído, me parece, pelo Tice, camisa 50, isso. Entrando no Coritiba.
6: Hugo.
0: Oi.
6: Já é a primeira malandragem do jogador brasileiro para cima da regra dos 10 segundos para sair de campo. Isso aconteceu no jogo entre o Fluminense e Palmeiras. E já está acontecendo no jogo de hoje do Curitiba. O jogador finge que está lesionado, sai mancando. Isso aconteceu no jogo há pouco de Fluminense Palmeiras. E aí o árbitro não pode contar os 10 segundos. Porque como ele está saindo machucado, então não tem mais o negócio dos 10 segundos. É a malandragem do jogador brasileiro. Agora, Hugo, o Luciano não está jogando nada. O Dorival não tira ele de jeito nenhum do time. Não é a partida de hoje. São várias partidas já.
0: E vem o Coxa, boa bola lá dentro da área para Lavega para fazer. Rafael chegou primeiro do que ele pegou. 21 minutos de bola rolando no toque do futebol da Nova Brasil FM. Eu tô girando. Tempo e placar no segundo tempo. 21 minutos, Morumbi, Campeonato Brasileiro, a quarta rodada do retorno. São Paulo 1, Coritiba 1, Weber.
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0: Viu, Renan? Viu como que é? Atlético Mineiro e Grêmio.
3: Sim.
0: A Galo, na hora que você estiver tomando uma cervejinha com os amigos, aí você fala Galo.
3: Olha lá, peço desculpas.
0: Não, tá desculpado. Gostou, Gavi? Vou dar dura?
3: Essa... Não gostei.
0: Vai lá, Gavi.
4: Quase, hein?
3: Nem quase.
0: Vai lá, Gavi, a participação do ouvinte.
7: Tem aqui o Ezequiel.

0: São Paulo ganhando, 1-0. Aí o Coxa agora empatou, 1-1. O torcedor são paulino fica bravo de novo. Então manda sua mensagem, manda sua revolta, né? Dá a sua opinião. WhatsApp Nova Brasil, 11 994 33 21 21.
1: 22 jogados, você pegou o microfone, fez algumas anotações. O que está acontecendo, Renan?
2: É, eu tô querendo entender como é que tá ficando São Paulo, mas é nesse 4-2-4 mesmo. Eu acho que precisava de um jogador de meio de campo para explorar agora esses dois jogadores de lado, né? O Arthur e o Ferreirinha. Você tem que ter aquele jogador de meio de campo para armar jogadas, gerando espaço para pegar esses jogadores de velocidade no mano a mano. E não é o caso do Luciano, né? Eu concordo com o Weber. O Weber, ele tem uma certa implicância pessoal no futebol do Luciano, e muitas vezes eu concordo com ele, sabe? O Luciano tira a velocidade da jogada, quase fez um gol ali de cabeça, e ali sim ele tem a condição de ser mais participativo e decisivo. Só que essa bola precisa chegar com qualidade no ataque, né? Não adianta você ter quatro bons atacantes com características diferentes, mas você tem que fazer essa bola chegar com qualidade lá, né?
1: 24 jogados, análise de Renan Teixeira, comentarista da Nova Brasil FM, aqui um pro São Paulo, um pro Curitiba. Tricolor volta pro campo de ataque, bola na esquerda com Ferreirinha, recebeu do Wendel, devolve pro Wendel, devolve pra Ferreirinha, tudo pelo lado esquerdo, passa, pede a bola o Wendel, Ferreirinha toca pra ele, agora a bola tá com o Ferreirinha de novo pelo lado esquerdo, marcado pelo JP Sherman, bate a bola em cima da marcação, a bola saiu, ela se perde pela linha lateral do gramado. 24 jogados, repõe a bola em jogo rapidamente o São Paulo, Wendel deixa a bola com Marcos Antônio. Marcos Antônio para o Wendel, canhota na bola para Pablo Maia, autor do gol do tricolor. São Paulo vencia pelo placar de 1-0, sofreu gol de empate. Arthur entrou agora há pouco no jogo. Ele vem em busca do segundo gol do São Paulo. Canhota na bola, levantamento lá dentro da área. Subiu bem Thiago Coser. Meteu a cabeça na bola e cortou. Arboleda domina na saída para o São Paulo. Ele deixa com Pablo Maia. Na direita para Lucas Amon. Lucas Amon foi atropelado, pediu falta. Vai a loucura ali no banco de reservas. O Dorival Júnior pedia a falta em cima do Lucas Amon. O árbitro mandou seguir o jogo. A árbitra mandou seguir o jogo. O Coritiba não tem nada a ver com isso. Segue. Levantamento de bola na quarta, na zaga central do São Paulo. O Domingos Duarte, deslocado pelo setor direito, foi lá, cortou a bola. Foi com o Pablo Maia, atropelado. Pede falta. Falta nele, Lucas.
3: Informação que saiu agora há pouco, na apuração realizada pelo nosso Felipe Oliveira, Rogério Caboclo retirou a sua candidatura para a presidência do São Paulo. Ele oficializou há cerca de uma hora.
1: Ele estava lá no canto do grito de guerra Tupi-Guarani do São Paulo, não estava? Estava assim. Wendel caprichou, canhota na bola, levantamento é feito, passa a bola à frente do gol do Pedro Morisco. Já se tocou por último, escanteio, Lucas.
3: Jaci apareceu no momento certo, ali dentro da pequena área, para dar aquela casinha para trás, mandar para a linha de fundo, escanteio, Arthur na cobrança.
1: Um pro São Paulo, um pro Curitiba. Vamos chegando aos 26, daqui a pouco eu giro o tempo e placar pode ser mudado agora. Arthur na cobrança de escanteio, levantamento ali, frontal da pequena área, subiu Coser, tocou de cabeça, tirou a bola, caiu na esquerda pra Ferreirinha, levantamento pra Domingos Duarte, cabeceou fraco, o goleiro pegou, é dele, Lucas Basílio.
3: É, o Domingos Duarte se movimentou bem, conseguiu o cabeceio, mas não conseguiu colocar força na bola, né? Mandou direto nas mãos do goleiro Morisco. E só pra complementar, a carta divulgada aos sócios, torcedores e apoiadores da então candidatura de Rogério Caboclo confirmou que ele se retira, o ex-presidente da CBF, né, que afirmou nessa carta que a unidade da oposição deve estar acima de qualquer projeto individual, aspas para ele.
1: Bom, 26 minutos jogados, o jogo tá parado, uma confusão ali, enquanto o Lucas Basílio trazia informação pra gente. Pelo que eu pude entender, o goleiro Pedro Morisco, ele tinha a bola em suas mãos, ele jogou a bola de propósito pela linha lateral do gramado, cedendo uma reposição de bola para o São Paulo, para que algum jogador fosse atendido.
3: Fernando Sobral.
1: E aí o São Paulo não devolveu a bola, houve esse tumulto e o Fernando Sobral vai deixar o campo de jogo. Aliás, tem uma turma ali, 20, 36, 18, tudo à disposição à beira do gramado para entrar no jogo, viu, Lucas?
3: É, então, o Fernando Sobral gastou momentos preciosos. Fatalmente, ele fez uma fita para gastar tempo, como disse o Weber Lima.
1: Pablo Maia toca na direita para Arthur. O São Paulo vem em busca do segundo gol. Levantamento na marca penal, toca de cabeça, tira dali o Tice. Fica no rebote, a bola para a equipe do Curitiba pelo setor esquerdo. É com o Breno Lopes, já passou o Fernando Sobral, que estava mancando, agora está dando

0: E que arrancando, dando o carrinho e ganhando o lateral pro time do Coritiba. Eu não dou conta desses caras não, viu, Lucas Basile?
1: Eu tava pronto pra te lembrar disso, pra te fazer observar esse detalhe. Ele deu um pique. A árbitra não autorizou a saída dele e ele tava mancando. Aí ela reiniciou o jogo. Aí alguém disparou pelo lado esquerdo do time dele. Ele deu um pique danado pra acompanhar a jogada. Impressionante a recuperação relâmpago do camisa 88. Que vai embora agora. Tá saindo o Fernando Sobral pra entrada do Keno. Keno, camisa 20, ex-Palmeiras, ex-Fluminense. Tá em campo no Coritiba. Entrou também o Paulo Roberto, 18. Saiu o Pedro Rocha com a número 32. E foi embora também o Sebas Gomes, com a número 19, para a entrada de Vini Paulista, número 36.
0: Daqui a pouco, análise do Renan, 28 minutos e meio jogados. 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
0: Vamos lá, saíram Sobral, Rocha e o Sebas Gomes, entrando Keno, Paulo Roberto e Vini Paulista. O que pretende, no seu entendimento, o técnico Seabra?
3: É curiosa essas alterações que fez o Seabra, porque ele tira dois meio-campistas, né? O Fernando Sobral e o Sebas. Vai lá, Hugo, depois eu concluo, vai.
0: São Paulo volta pro ataque com o Ferreirinha, recebeu o toque do Marcos Antônio, tentou a finta, tentou por dentro na infiltração, devolver a bola para Marcos Antônio, o corte foi feito pelo Tice. Bola saiu pela linha lateral do gramado, é lado esquerdo do campo de ataque, manual para o São Paulo. Complete, Renan.
3: E coloca dois atacantes, né? O Paulo Roberto e o Keno, né? O Keno já é um jogador mais experiente, conhecido, mas que vai jogar aqui pela ponta esquerda de ataque do time do Coritiba, né? Vamos ver como é que vai ficar armado o meio de campo, né? Porque ele já tinha tirado também o Thiago Santos, que saiu ali do meio de campo, né? Então agora são dois meio-campistas mesmo e mais de marcação, né? O Tice e o Vini Paulista e mais quatro atacantes, né?
0: Um pro São Paulo, um pro Coritiba, 29 jogados. O São Paulo tenta, o São Paulo busca o segundo gol no jogo. Arboleda domina no peito, deixa a bola para Luciano. Luciano na intermediária ofensiva, abre na direita para Lucas Amon. Já soltou para Arthur. Arthur fez o giro, tentou arrancar pelo setor direito. O corte foi feito, chegou tocando na bola Bruno Melo. Tem pressa o São Paulo, repõe essa bola em jogo, tudo pelo setor direito. São Paulo ataca pro gol da direita. 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Campeonato Brasileiro. Tá tudo igual no placar, São Paulo 1, Coritiba. Coritiba também tem um. Mande a sua participação através do código de área 11 994 33 21 21, é o WhatsApp da Nova Brasil FM. Daqui a pouco a sua participação, sua voz vai pro ar no toque da Nova Brasil. Eu tô girando tempo e placar no segundo tempo. 30 minutos e meio de bola rolando. Morumbi. Quarta rodada do retorno do Campeonato Brasileiro, tá tudo igual, São Paulo 1, Coritiba também tem 1, Weber Lima.
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0: E volta pro campo de ataque o time do São Paulo. São Paulo tenta pressionar, mas o Pedrão ali, o Pedro Morisco, Morisco, você gosta de comer morisco, Renan?
3: Não sou muito do...
6: Murisco? Não, é murisco ou é marisco?
0: Mas ô Gavião, pegadinha, Gavião. Você não gosta com limãozinho, não, Renan? Não vai? Não. Um salzinho, limãozinho, não vai?
3: Procuro evitar essas coisas aí.
0: Você gosta da dor de barriga, né?
6: Dá gota.
0: Dá gota, é. Dá gota, Gavião. Agora dá gosto de ver a participação do ouvinte, né, o Gaviva?
6: Vamos lá, aqui tem aqui o Estevão, flamenguista, meu Mengo já é o líder, e fala aqui o Ramon de Águas de Lindóia, o Dorival vai morrer abraçado com alguns medalhão. O Cris, ele é de Itaquera, Pablo Maia, eu nunca critiquei. Eu tava contando a história, eu e a Giscreza no hotel lá em Santos, e saiu o gol do Coritiba, hein? No nosso Confira Comigo no Replay, eu vou terminar a história, viu?
1: Pra segurar a audiência.
0: Até eu fiquei curioso pra saber, Marinho, Gavião e Giscreuza, esse negócio não...
6: Não tem esse trio aí não.
0: Formaram o trisão, não.
1: Essa história promete, hein?
0: Quero ver o Gavião, que explicação ele vai dar agora. Bola na esquerda com o Marcos Antônio. Ele mostra ali pro Ferreirinha, como que diz, passa aqui pra receber a bola, Ferreirinha. E tocou atrás pra Pablo Maia, ajeitou pé direito, uma pomba por cima do gol. Por cima do gol, ela foi embora, foi pela linha de fundo, é tiro de meta. 32 minutos e meio, daqui a pouco,
1: muda.
0: Comigo no replay. E tem a história do Marinho com a Giscreuza. Portuguesa e o Gavião.
6: Não, não tem essa história, não existe uma história. Não põe na mesma frase Marinho e Giscreuzzi, isso nunca aconteceu.
0: 18-12, essa troca no time do São Paulo, é isso, Lucas?
1: As duas últimas do técnico Dorival Júnior. Ah não, ele tem mais uma ainda, né? Enfim, eu perdi as contas. Mas enfim, tá entrando o Iago. Iago Morduque, ex-Bahia, com a número 12, pra saída do Wendel. Wendel número 18. E pra alegria da galera, ele tirou o Luciano, né? Luciano foi embora com a 10, pra entrada do Rian Francisco, com a número 49.
0: Teve um ouvinte que pediu o Rian, não teve, Renan?
3: Teve um no... Acho que antes do jogo ainda... Perguntou, né? Porque o Rian não é mais utilizado. Tá aí o Rian dentro do campo. Há muito tempo que não jogava no time principal, depois da lesão. E entra também o Iago, que a gente falava também antes, né? Um ouvinte perguntou aí se ele era... poderia ser um titular. Tá entrando no jogo depois daquela... Da estreia lá na altitude. Vamos ver o que o Rian vai conseguir produzir nesse momento do jogo, Hugo.
0: Agora o que joga o Marcos Antônio é um negócio impressionante. Ele está conduzindo o São Paulo de novo na esquerda, dentro da área, tocou a bola para o Rian, a primeira participação dele, o corte já foi feito, o Tisse tirou e tenta ligar o contra-ataque ao Coritiba, estica esse touro, Domingos Duarte recupera a bola para o São Paulo. Ele já soltou na esquerda para Marcos Antônio. Passou o Iago, pediu, recebeu, levantou lá dentro da grande área, na marca penal, Thiago Loser, autor do
3: Kozer.
0: Gol do Coxa. Oi?
3: Kozer,
0: eu não tô entendendo o que eu escrevi. E o Luciano Ronaldo, nossa senhora, agora a imagem mostra aqui na transmissão, ele deu um piti danado, hein, Lucas Basílio?
1: Aqui a distância eu não consegui reparar, mas nossa, que ele não cumprimentou, que ele não cumprimentou o Rio Francisco, isso ficou claro pra mim aqui. Ele sai por um lado e o Rio Francisco entra de outro, mas eu não tinha observado realmente essa revolta dele.
0: Ah, deu um monte de tapinha ali no banco, ficou nervoso, gritando não gostei, não gostei, não gostei, não foi, Renan?
1: O Luciângio, é o Luciângio.
3: Ficou bravo, eu não sei se ele tá reclamando com o Dorival ou tá reclamando com ele mesmo, né? Porque ele...
0: Por não ter jogado nada.
3: Ele não tá jogando nada. Se ele tá fazendo uma autocrítica ali, viu que não jogou nada e mereceu a substituição, né? Tem que entender isso aí, mas que ele tá bravo ali, ele tava.
0: Ô Renan, o que foi pior, o primeiro ou o segundo tempo?
3: O segundo, acho. Porque o São Paulo não consegue, pelo menos, fazer o que fazia no primeiro tempo, que era controlar o jogo, manter a posse de bola. E agora é um time nervoso, inseguro, então o segundo pra mim tá pior ainda.
0: E vê o São Paulo no bico da grande área pelo setor esquerdo. Dominou Ferreirinha, soltou para Marcos Antônio, fez o giro, linda finta, bateu pro gol, bola bateu no goleiro, vai embora pela linha de fundo. Lindo lance envolvendo o Ferreirinha, Marcos Antônio pelo lado esquerdo, escanteio tá marcado, escanteio pro São Paulo, Botafé tricolor, 35,5, Botafé São Paulo. Põe lá dentro o tricolor, escanteio, gol da direita, na esquerda, Marcos Antônio levantou na primeira trave, subiu o Tisse e meteu a cabeça na bola. No toque do futebol da Nova Brasil FM, eu tô girando tempo e placar no segundo tempo. 36 minutos jogados. Campeonato Brasileiro, quarta rodada do retorno, tá tudo igual, São Paulo 1, Coritiba também tem 1, Weber Lima.
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0: É pressão do São Paulo, levantamento lá dentro da área, subiu de frente pro gol, tocou de cabeça Caleri, pega Pedro Morisco. De novo, bem colocado, sem muita dificuldade, Lucas Basílio, ele pegou.
1: E de novo a cabeçada não foi tão forte assim, né? Facilitou o trabalho do goleiro do Coritiba. E ainda sobre o Rian Francisco, Hugo, é o 17º jogo que ele faz com a camisa do São Paulo no time profissional, só que na temporada é a estreia dele. Não tinha jogado ainda neste ano, nem sob o comando dos técnicos anteriores, tampouco no comando do Dorival.
3: Ô Hugo,
0: diga, Renan.
3: Anteriormente aí você fez um elogio ao Marcos Antônio.
0: Joga muito.
3: É claro, mas na posição dele, né? Quando ele tá ali no meio de campo, ele, a capacidade que ele a capacidade que ele tem de armação, de controlar o jogo, de tirar a bola da pressão, de achar o espaço, é impressionante. Só que o Dorival, para colocar outros jogadores, coloca o melhor do time fora de posição. Eu acho que o trabalho do treinador de futebol é esse, é potencializar a característica dos seus melhores jogadores. Então eu não posso, para jogar o Ferreirinha, o Marcos Antônio vai para um lado, para jogar o Arthur, o Marcos Antônio vai para outro. Não, o Marcos Antônio tem que jogar na posição de rende mais. A partir daí, eu monto o time. É assim que eu penso futebol.
0: Análise do comentarista Renan Teixeira é da Nova Brasil FM. São Paulo 89.7, 0-1-1 para Carlos Hugo. A bola na marca penal para Caleri. Ajeitou para Arthur, tentou aos trancos e barrancos. A bola bateu no Keno, sobrou no rebote. O chute para fora do gol precipitado. O Iago soltou a canhota na bola. O Caleri tá caído lá dentro da área, hein, Lucas?
1: Ele pediu pênalti, né? Mais uma vez, também não vi choque da zaga cometendo a falta dentro da grande área, mas o Caleri tá caído, sentindo muitas dores até agora. Isso gerou até uma insatisfação dos jogadores do Coritiba, né? Que foram tentar intimidar o Caleri ali, que estaria forçando a barra para marcação de um penal, mas a arbitragem já chegou ali, até por isso o Morisco tentou repor a bola em jogo rapidinho, para não ter nenhuma ameaça de VAR, né? De uma análise.
0: Pra mim, lance normal, Renan.
3: Pra mim também. Pra mim também, lance normal. O Caleri tentou cavar. O Keno, quando percebe, ele refuga, né? Ele ia dar tentar dar um bicão na bola, mas ele refuga. Eu também não vi. Os jogadores, eles estão tentando mais cavar as coisas, né? Foi o Lucas Ramon na hora do gol. Agora o Caleri. Do que tentar segurar a bola, do que tentar fazer a jogada, né? Isso aí tá... Pelo amor de Deus, gente, a gente tá com o VAR, repito. Não vai marcar se não for uma coisa muito clara, né?
0: 39 jogados, é futebol na Nova Brasil FM. 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Daqui a pouco teu confira comigo no replay apresentado pelo Weber Lima, reta final do jogo São Paulo e Curitiba. Vamos com a participação do ouvinte, temos mais participações, Gavião.
7: Tem mensagem aqui, olha aqui, ó, bacana, o Tsu, ele é da Casa Verde, mandando aqui um abraço, ele é santista, diz que é um santista triste, mas tá ouvindo aqui o futebol na Nova Brasil. Amanhã tem peixe aqui nos 89.7 em toda a rede Nova Brasil. Tem o José dizendo que o jogo tá feio pra caramba, dizendo que tá aparecendo filme de terror nesse sábado à noite. E o Zé Costa, só falta no segundo tempo do Dorival tirar o Caleri e colocar o André Silva, aí parou tudo.
0: Esse tá revoltado. O Caleri me lembra o Alf, o É Teimoso. Você lembra do Alf, seu Gavi? Você assistia?
7: O Alf. É Teimoso. É, o Alf. Mano, o cara, sem brincadeira, parece um integrante da nossa equipe aqui. Eu não quero falar agora. Deixa eu pegar um pouco mais de intimidade. Muito obrigado.
0: O que nós temos aí pro Confira Comigo no replay, hein, Gaviva? De especial, a dica.
7: Hoje eu vou contar a história do banho. Hoje é sábado. A história do banho na Grécia Antiga, na Roma Antiga. O homem que ficou mais tempo sem tomar banho. Vamos falar do Luís XIV. A história do banho hoje aqui na Dica Cultural.
0: Banho é necessário, hein, gente? Lá vem o Curitiba, é levantamento sábado, da direita. Sabadão, então, é de lei, né? Sabadão, então, é de lei. 41 minutos de bola rolando, é reta final. Torcedor do São Paulo já não acreditando mais. O Dorival Júnior, Dorival Gal, tá ali louco à beira do gramado. O Curitiba vai pra cima. O Curitiba tem reposição de bola na direita. É bola recolocada em jogo. Já chegou, já dominou pelo setor direito. Busca espaço para quem tocar. O JP Xermon acaba que dá uma engrossada legal o time do Curitiba. A arbitragem tá dando tiro de meta. É a reclamação dos jogadores do Curitiba, me parece que os caras ficaram inconformados, hein, Lucas Basílio?
1: Realmente teve revolta, muita reclamação no banco de reservas. Olha lá, ó, o quarto árbitro, o Ambelton Lisboa Vicente, tá dando uma bronca em geral ali, principalmente no Fernando Seabra e nos auxiliares dele que estão reclamando até agora. Na sequência, houve ali a tentativa do Marcos Antônio pelo lado esquerdo, falta marcada aí sim a favor dos visitantes.
0: No toque do futebol da Nova Brasil FM, eu tô girando tempo e placar no segundo tempo. 42 de bola rolando. Placar mostra, confirma aqui, São Paulo 1, Curitiba 1, Éder Lima.
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0: Fazendo o futebol do jeitinho que você gosta no seu rádio, com muito mais emoção, descontração, informação, muito mais alegria. O jogo pode ser ruim, mas que a gente se diverte. E quem está se divertindo também é o torcedor do Curitiba no Morumbi, já que o Coxa, me parece que... O que está acontecendo aí, Lucas? Arrumaram uma falta aí contra o São Paulo?
1: Sim, exatamente. Lado direito do ataque agora. Tanto é que agora os jogadores já se aproximam ali para fazer a cobrança. JP Sherman vai levantar essa bola na área. Perigo na meta do goleiro Rafael.
0: E foi assim que surgiu, que nasceu o gol de empate com o Thiago Kozer lá dentro da área. Ele espera o levantamento dessa vez veio curto, subiu, Pablo Maia cortou. O rebote ficou com o Keno. Kenaldinho abriu bola pelo setor esquerdo para Tice. Três dedos na bola no cruzamento. Fechou o Ferreira. Tava livre dentro da pequena área o Ferreirinha, mas eu acho que faltou alguém avisá-lo, ele meteu uma bicanca na bola, a bola foi pela linha de fundo, escanteio tá marcado. Olha o Coxa botando pressão pra cima do tricolor nos minutos finais do Morumbi, hein, Lucas?
1: Eu acho que faltou giz no taco também do Ferreirinha, né? Que ele mandou pra trás a bola, escanteio pro Coritiba.
0: JP Sherman na direita, gol da esquerda, ajeita a bola com todo carinho, autorizada a cobrança, levantamento é feito, bola perigosa, subiu, tocou de cabeça, o Iago cortou no rebote, Breno Lopes bateu pro gol, desviada a bola no Jaci e foi embora. Se ela vai pro gol, o Rafael não conseguiria fazer a defesa, mas aí o Jaci tava adiantado, viu, Lucas Basílio?
1: É, eu tive a impressão que a auxiliar de número 2, a Anne Kese Gomes de Sá, realmente indicou a posição irregular do atleta do Coritiba. Se a bola entra, o gol seria anulado.
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0: Daqui a pouquinho tem um Confira Comigo no replay. Apresentação de Weber Lima, pelo jeito, 1-1 temperando no placar. Ficam pedindo ali um toque no braço do Thiago Kozer. Os jogadores do São Paulo no levantamento que veio da direita, mas a arbitragem de frente pro lance. Manda seguir. Manda seguir. Ali o camisa número 12 do São Paulo, Iago, botando pressão para cima da árbitra. A árbitra Charlie Derrete está sendo pressionada. O Dorivan Gal, desesperado à beira do gramado. Ela está contando. E é para o São Paulo repor a bola em jogo. Choradeira não adiantou em nada, não adiantou em nada. 44-45, Marcos Antônio agora na direita. Eu trouxe por dentro com o Arthur Canhota na bola, travado no momento da conclusão. Dividiu com ele. O Vini Paulista, a bola volta pro time do São Paulo na esquerda com o Iago. O São Paulo bota a pressão, 45, ainda dá tempo. Vai na fé, tem que acreditar até o final. É bola na esquerda com o Iago, recebeu do Ferreirinha, tocou por dentro com o Pablo Maia, abriu na marginal esquerda do campo com o Ferreirinha, vem na marcação JP Sherman. Chega na marcação também o Vini Paulista, ele toca a bola com o Pablo. O Pablo atravessa o jogo da esquerda pro centro do gramado, intermediário ofensivo. São Paulo ataca pro gol da direita e bola com o Arboleda. Arboleda abriu na direita para Lucas Amon. Lucas Amon marcado pelo Keno, ele toca a bola por dentro com o Marcos Antônio. Aí é talento puro no domínio. Ele já fez a finta, saiu do Breno Lopes, abriu a bola na esquerda para Pablo. O Pablo Maia para Ferreirinha. Ferreirinha dominou, soltou para Marcos Antônio de costas por gol. Ele domina para Pablo Maia, travado no momento da conclusão. A bola sobrou para dentro da área. Conclusão do Rian. E bate a bola na marcação do Jaci. Vai para
1: mais quatro.
0: Vai pro círculo central do gramado, Arboleda recupera pro time do São Paulo, já deixou com o Marcos Antônio, vamos até os 49, é isso, Lucas?
1: É isso, a árbitra do jogo prometeu mais 4 minutos do segundo tempo.
0: Já temos 46, 4 minutos, ficou de bom tamanho, Renan?
3: É, com todas as substituições, né? Pouco, acho que foi pouco, não foi? É que agora estão controlando mais o jogo, né? O tempo de jogo, as tiro de meta, os laterais e tal, estão dando no segundo tempo um acréscimo menor, né?
0: É, houve um toque no braço do Thiago Kozer, no cruzamento que veio da direita, mas eu também não vi pênalti não, viu, Lucas Basílio? Não sei você aí atrás do gol.
1: A minha impressão no lance rápido foi que ele estava com a mão junto ao corpo.
0: Ele tenta, faz um movimento, né, Renan? Para trás com o braço, tentando tirar o braço do possível toque da bola, só que não deu tempo.
3: É, acho que é A leitura do lance é mais ou menos essa mesmo. Ele não conseguiu a tempo tirar, mas o braço estava muito próximo ao corpo, né?
0: E o Coritiba trabalha no campo de defesa com o Keno, recebeu do Breno Lopes, tocou a bola mais à frente pelo setor esquerdo para La Vega, não consegue chegar, ela sobrou para o domínio do Pablo Maia, autor do gol do São Paulo, 1 para o São Paulo, 1 para o Coritiba, 47, o jogo vai até os 49. O jogo vai até os 49, o Iago passou, pediu a bola para o Ferreirinha, Ferreirinha não tocou para ele, tocou por dentro da grande área. Marcos Antônio recebeu, dominou, levou no fundo, girou, cruzou nas mãos do Pedrão. Foi lá em cima, no 12º andar, desceu com ela o goleiro do Coxa. Lucas.
1: Público e renda no estádio do São Paulo. Como a gente previa, muito mais do que os 30 mil ingressos vendidos de forma antecipada que o clube divulgou, né? 44.491 torcedores, o público total, para uma renda de R$ 2.097.395. E nenhum centavo.
0: Nenhum centavo, Lu?
1: Nenhum, 0-0.
0: 48 jogados. Vamos ser pro finalzinho, mais um minuto, segunda arbitragem. Volta buscando o jogo. Trabalha ali no círculo central do gramado. Marcos Antônio, motorzinho do time do São Paulo. Como joga o Marcos Antônio se tivesse alguém de qualidade para ajudá-lo, hein? A bola. Agora cornetei. Tem outros jogadores de boa qualidade, sim. Apenas uma brincadeira. Torcedor do São Paulo não ficar com raiva. O Caleri briga com ele, o Tice tocou. A bola sobrou na esquerda para Domingos tocar a bola pela linha lateral do gramado. Buscou o Ferreirinha. É, aí bate o desânimo, né, Lucas Basile? Aí não dá, né?
1: É, aí muita gente pode até culpar o Ferreirinha, né? Que entrou, não fez muita coisa e tal, mas com um passe desse também fica complicado.
0: A 3
1: né?
0: metros do Ferreirinha, o cara chutou a bola pra linha lateral
1: então
0: do gramado.
1: Então deu uma bicuda, rapaz. Mandou lá longe na bandeira de escanteio e ficou complicado.
0: Eu tô vendo o Renan cabisbaixo, pensando aqui o que eu vou falar dentro do Confira Comigo no Replay. O Weber Lima tá ali perguntando a ele mesmo o que eu vou perguntar pro Renan. Uma dica, Weber Lima.
8: O quê?
0: Vire pro Renan e fala assim: Renan, e o jogo?
8: É.
0: Porque aí o comentário tem que se virar: e o jogo?
7: É fácil.
0: 49, vai terminar.
3: Eu já teria a resposta pra essa pergunta.
0: E o jogo, Renan?
3: Peraí, vamos lá. É o jogo. Ruim, o jogo ruim pro São Paulo, o resultado péssimo, o jogo ruim.
0: Fazendo uma homenagem a Paulo Roberto Martins. Péssimo dos péssimos esse jogo, né?
3: Verdade. Principalmente pro São Paulo. Pro Coritiba, né? Pela estratégia que veio, para a condição que está dentro do campeonato, um jogo espetacular. O resultado melhor ainda.
0: Quando apita, Charlie, determina a final do jogo no Morumbi. São Paulo, Maia. 1, gol do Pablo Maia. Coritiba também 1, gol do Coritiba foi marcado pelo zagueirão Thiago Kozer. Vem aí, confira comigo no replay para Pão de Alhozinho, com Pão de Alhozinho da jogo, a apresentação de Weber Lima.
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4: 10:56 no futebol da Nova Brasil, é o Confira Comigo do Replay. São Paulo e Coritiba, 1-1. Um time sem garra, um time sem gana, um time sem padrão. Jogadores fraquíssimos a pedido de Dorival Júnior. Vitor Sá, tá uma brincadeira, cara. Eu avisei aqui. Atacante que não dá assistência e não faz gol. Ferreirinha, fraquíssimo. O Luciano saiu do time no final, né? Ele colocou o Rian Francisco. O Luciano não é meia. Time fraco. São Paulo vai brigar até a última rodada para escapar do rebaixamento. Não sei se ganha da Chapecoense lá na Arena Condá. Não sei se ganha. No retorno do Campeonato Brasileiro, o São Paulo conquistou 2 pontos. Neste momento, no início do campeonato lá, contra os mesmos adversários, o São Paulo já tinha 10 pontos. Então, você faz a conta aí. 10 pontos nas primeiras 4 rodadas e da quarta rodada até o final do primeiro turno, a 19ª, São Paulo conquistou mais 16 pontos. Então, quer dizer, faça uma conta aí. Se conquistar a partir de agora 16, vai dar os 43 pontos. Vai dar 43 pontos. Tem o jogo do Santos ainda. Mas jogando esse futebol aí, não dá pra ganhar do Santos. Apesar da fragilidade santista. Então, 43 pontos. Pode começar a se preocupar, torcedor São Paulino. Pode começar a se preocupar. E outra, os adversários, próximos adversários, desses 16 que eu contei aqui pra você, a partir desse momento, esses 16, São Paulo conquistou 6 contra a Chape e contra o Bragantino. Então, quer dizer, depois dali foram 10 pontos só, até o final do campeonato. Se não conquistar 6 pontos com Chape e Bragantino, a coisa vai ficar muito difícil pro São Paulo Futebol Clube. E o Dorival precisa repensar o time, porque realmente ele não está conseguindo tirar absolutamente nada de um time que descansou, hein? 2 meses para ele treinar. Descansou mais 13, 14 dias de Copa do Brasil. E o São Paulo não produz absolutamente nada. Conseguiu empatar com o Coritiba no Morumbi. Uma vergonha. Quero ver qual vai ser a reclamação do Dorival, que passa o jogo todo reclamando da arbitragem, mas o time dele não joga absolutamente nada. É o time do fraldão. 10 horas e 59 minutos, Lucas Basílio, o seu destaque, a torcida do São Paulo vaiando o time após esse empate contra o Coxa. 1-1, Lucas.
1: É, Weber, agora, minutos depois do apito final, né, o silêncio toma conta do estádio do Morumbis, com exceção da torcida do Coritiba, né, que o barulho que vocês estão ouvindo aí de fundo é a torcida do Coxa, que comemora muito esse empate fora de casa. Mas assim que soou o apito final, a vaia foi em uníssono. Impressionante o tamanho da revolta do torcedor São Paulino com esse empate. Mais uma vitória, aliás, mais uma partida sem vitória, né? O último jogo que o São Paulo ganhou foi lá em maio, aqui mesmo no estádio São Paulino, pela Copa Sul-Americana, sobre o Boston River. Depois disso passou junho, passou julho, claro que tivemos Copa do Mundo, né, nesse período, mas veio agosto, já estamos mais na metade aí, quase na metade do mês, e o São Paulo não vence. Um negócio impressionante. No Campeonato Brasileiro soma a 9ª partida sem vencer, e agora dos últimos 15 jogos venceu apenas um. É, o momento é muito delicado, como você já mencionou, Dorival Júnior muito pressionado. E eu não duvido nada que a função dele, o cargo dele, já esteja sendo repensado também pelos dirigentes são paulinos nesse momento, viu, Weber?
4: É, não sei não, hein? A coisa não tá bem com o Dorival Júnior, que não vence com o São Paulo de jeito nenhum, Renan Teixeira, e um futebol apresentado pífio, Renan. Antes do Renan, você São Paulino que tá curtindo o futebol da Nova Brasil, vai ouvir o Renan? Só uma manchete, Renan, pra gente ir pro break, depois do break você falar muito mais desse empate do São Paulo. Uma manchete, Renan.
3: Dorival Júnior em decadência na sua carreira.
4: Rápido break, voltamos já já com o Renan falando sobre a decadência de Dorival com pão de alhozinho, com pão de alhozinho da jogo. 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
5: 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O açaí.

0: 11:05, você está na Nova Brasil curtindo o futebol da Nova Brasil. Confira comigo no replay o melhor pós-jogo do rádio. Bom, é o seguinte, 11:05, vamos lá, Renan, com a sua análise de São Paulo e Curitiba. Você terminou com a frase: Dorival Júnior está em decadência. Renan.
1: Bom, Heber, falando especificamente do jogo, o jogo foi muito ruim, o jogo não foi um jogo bom, falando do jogo no geral. Agora, falando especificamente do São Paulo, cara, é um abismo de ideias, né, de criatividade, de construção de jogadas, de movimentações. O Hugo foi muito feliz quando ele falou do Marcos Antônio, mas isso só aconteceu, Hugo, a partir do momento que ele foi redirecionado para onde de fato ele rende, que é no meio de campo, não jogando mais de lado, né? Como era o primeiro tempo, quando o Vitor Sá estava pelo lado esquerdo e depois e ele ficando mais pelo lado direito. Depois, com as movimentações, com as alterações, quando entra Ferreirinha e Arthur, ele vai mais para a posição dele e aí sim consegue render. Ele é aquele jogador do apoio e é o jogador mais lúcido do time do São Paulo, aquele que tenta alguma coisa diferente. Mesmo no primeiro tempo, quando o São Paulo teve o controle do jogo, teve uma chance mais, uma ou duas, né? Duas, que foi a do Wendel antes, e a outra, que é dos pés dele, do Marcos Antônio. A partir dos pés dele que sai alguma coisa de maior criatividade do time do São Paulo, o que é muito pouco, né? E quando eu falo do treinador, Weber, é o que você fala do treinador palmeirense: você ganha 3 milhões pra criar alternativas. Serve pro Dorival, que não deve ganhar 3, mas também ganha mais de 1, ganha muito dinheiro e tem a responsabilidade de fazer esse São Paulo criar mais, de fazer São Paulo construir mais. Ele tem que tirar ali alternativas desse time para ele produzir mais. O São Paulo, repito, é um abismo de ideias, né? Com a limitação do Luciano, que não é a posição dele, né? O Caleri, a bola tá batendo nele, tá voltando, ele não tá conseguindo segurar uma, né? Então é um time muito limitado. E quando eu falei do Dorival antes do intervalo, se você pegar a passagem dele no Corinthians e juntar com essa passagem do São Paulo, sei lá quantos jogos que ele não vence, Weber. Não sei se dá pra gente buscar aí depois. E em campeonatos brasileiros já não vence há muito tempo, juntando São Paulo e Corinthians, né? Então, e era a reclamação dele lá também, né? Que ele não conseguia tirar do time, que ele não conseguia fazer o time render mais. E o São Paulo rende pouco, não tem resultado, e a preocupação com relação ao brasileiro, ela vem à tona mais uma vez. Dependendo dos resultados da rodada, né? Da sequência da rodada, o São Paulo pode estar ainda mais próximo dessa zona de rebaixamento, né? Tem os enfrentamentos ali de dentro da zona de rebaixamento, que é Vasco e Santos. Tem o enfrentamento de Inter, que tá ali próximo também.
0: Inter e Remo.
1: Então, o São Paulo pode estar ainda mais perto dessa zona de rebaixamento ao final da rodada, né? Que é muito preocupante, porque você não consegue ver, Weber, aquela luz no fim do túnel. Sabe aquela história, o time não ganhou hoje, mas, cara, jogou pra caramba, o goleiro dos caras, apesar de ter ganho como melhor jogador em campo ali, né, que sempre tem um, mas, cara, ele fez uma defesa só numa finalização do Caleri, uma defesa mais difícil.
2: Foi tão fraco de ideias que aquela bola que bateu na perna dele foi pra linha de fundo, determinou o melhor jogador da partida.
1: Exatamente. Então, com uma defesa no jogo, colocou ele como o melhor jogador em campo, né? Então, cara, é muito preocupante quando a gente vê os resultados e principalmente o que o São Paulo tem produzido. Jogando em casa com 45 mil pessoas, é para fazer muito mais. E isso tem responsabilidade dos jogadores, tem responsabilidade do Dorival e tem responsabilidade da diretoria, que montou esse elenco, que deu esse elenco pro Dorival, pro Roger e pro Crespo trabalharem. Então, todos têm responsabilidade nessa péssima fase do São Paulo.
0: E sobre o que o Renan tá falando, né? É que é um time sem garra, né? São jogadores água com açúcar, né? Não tem o Luciano, o pessoal fala que eu pego no pé do Luciano. O Luciano parece que é um jogador jogando num time de, sei lá, o Flamengo, vai. parece que ele é o meia do Flamengo. Ele corre no campo, não corre, né? Ele parece que desfila no campo como se nada tivesse acontecendo. Como se o São Paulo não estivesse precisando de um cara que desse velocidade ao jogo, sabe, imprimisse, colocasse ritmo, né, no time do São Paulo. Ele não, a bola chega nele, ela morre, né, porque ele faz o quê? O jogo fica lento, porque o time tá ganhando de 10-0. Pra que que ele vai acelerar a partida? Então, é isso que parece pra mim. Eu não sei se fica essa impressão pro Renan, mas parece sempre quando a bola chega no Luciano que o time tá ganhando de 10-0, né? Porque não precisa colocar velocidade, não precisa imprimir, né, um ritmo de mais mobilidade dentro de campo. Então é isso, deu sorte aí, ó. Deu sorte que o Pablo Maia acertou esse chute aí no pé da trave, porque senão não produziu mais nada. Quantas defesas fez o goleiro do Curitiba? Quantas fez, Renan?
2: Uma?
0: Uma o jogo todo, uma defesa, é uma vergonha, 11:11, Gaviva, vamos com o pessoal que participa, que hoje Opa. O São Paulino deve estar feliz da vida, Gaviva.
3: Ah, sim, o Boot Sport, falando que o Luciano em campo é de doer. O Luiz Basílio, grande seu Luiz Basílio, disse que tá com saudade dos amigos da Nova Brasil. Vamos fazer um churrascão aí, seu Luiz Basílio. Muito pão de alhozinho, tomar uma gelada e vamos confraternizar. O Álvaro Santista, tô até feliz que meu peixe não é tão ruim assim. São Paulo e Palmeiras estão no mesmo nível. Olha só, e tem áudio, hein?
0: Tem áudio?
3: E tem áudio, hein? Tem três áudios, vamos soltar, faz favor.
4: Fala, galera da Nova Brasil. Cara, esse presidente de São Paulo vai demitir esse Dorival, não? O problema não é o treinador, né? Traz o Crespo de volta, cara, talvez dá certo. Porque Dorival não tá dando, não. Ele tá treinando com nomes, Dorival. Só porque ele foi pra seleção. Passou da hora de mandar ele embora já, hein?
5: Boa noite, Weber Lima. Essa é pro Gaviva. Então, Gaviva, você não acha que depois desse tropeço já não começa a decadência do Palmeiras? Severino Silva, da Vila Silvia, Jardim Danfe, São Paulo. Também quero ganhar o espeto aí. Um abraço.
6: Olá, galera da Nova Brasil FM São Paulo. Tô na audiência aqui, ó, acompanhando o trabalho de vocês pela internet. Estamos aqui em Paulo de Faria, interior de São Paulo. A nossa cidade é conhecida como o berço do rodeio em touros. Terra de Tião Procópio, Vilmar Felipe, Marco Antônio Boiadeiro e por aí vai. Estamos acompanhando o trabalho de vocês aqui. Um abraço a todos aí. Aí, Gaviva, um abração pra você, meu querido.
7: Bola rolando.
3: Abraço pra toda a galera em Paulo Faria, terra do rodeio. Alô, Morena, faz amor comigo igual faz o gato. Começa em cima do muro e termina no meio do mato.
0: É, boa, Gaviva. Você tá igual, ô Gaviva, você tá igual o gato de armazém ou não?
3: Dormindo em cima do saco.
2: Ô, Gaviva, tem uma outra que é boa também, Gaviva. Tem uma outra que fala assim, quem tem uma morena tem amor, quem tem uma loira tem saudade, quem tem as duas é o garanhão dessa cidade.
0: É, viu como ele sabe, Gaviva? O Gaviva de garanhão ele entende. 11:14.
2: Pra quem não sabe, o Tião Procópio citado foi um dos maiores, né, montadores, como que eu vou falar, peão especializado em montagem de touros.
0: Sim.
2: E depois veio o Adriano Silva, me parece que é o nome dele, que é considerado um dos maiores do mundo, né, da história.
0: Sim, legal, Hugo, legal. 11:14. Vamos com Lucas Basílio, direto do Morumba, daqui a pouco a coletiva de Dorival Júnior, Lucas.
8: Vamos aqui, o Weber Lima, ouvinte Nova Brasil em campo, aqui você já vê imagens aí, ó, da zona mista. Estamos aqui no aguardo de algum protagonista do espetáculo, né? Depois desse empate em 1-1, mais um jogo do São Paulo sem vitória. E estamos de olho também na sala de coletivas, que aqui no estádio do Morumbi, fica bem próximo, né, na zona mista. É tempo que eu não vim aqui, é mais tranquilo, é, né, um pouco menos apertado do que em outros estádios, e aí a gente tem um acesso um pouco mais livre. Tô aqui de olho, um olho na zona mista, o outro na sala de coletivas, mas ainda deve demorar um pouquinho aí para São Paulino se apresentarem após esse empate contra o Coritiba, Weber Lima.
0: Ô, Lucas. E olha, fala, Gavivá.
1: Não, fui eu.
0: Não, então fala, Renan.
1: O que a Globo tá fazendo,
0: Rafael, aqui.
1: É sacanagem.
0: É
1: sacanagem. Eles colocaram dois GCs. O primeiro, Rafael falha e Coritiba empata.
0: E
1: o
0: agora?
1: Segundo GC é Thiago Kozer aproveita a falha de Rafael e Coritiba arranca empate. Eu achei que o Rafael saiu mal do gol, né? Daí ele refuga, não dá mais tempo de voltar. Agora, pô, o que o Lucas Ramon fez não
0: é disputar pior.
1: A bola
0: é
1: muito pior, pô.
0: Se jogou ainda.
1: É muito pior. E se joga tentando cavar a falta. Então, que o Sport TV, o Grupo Globo tá fazendo, é sacanagem com o Rafael, pô. É sacanagem.
0: É sacanagem, porque ali é o Lucas Ramon que falha, desiste da jogada. E outra. Pô, o Rafael falhou, o Lucas Ramon também falhou, e o que aconteceu nos outros 90 minutos?
1: É que o São Paulo criou muita chance, né, Weber?
0: Pô.
1: Perdeu muito gol.
0: Tá de brincadeira.
1: Tá de sacanagem, pô.
0: Tá de sacanagem, o São Paulo não jogou nada. Não jogou absolutamente nada. Vitor Sá hoje ganhou a oportunidade aí pra não fazer. Deu toque, né, pro Pablo Maia lá. Deu toque pro Pablo Maia pra trás, né? Aí o Pablo Maia faz a jogada. Mérito do Pablo Maia, né? A jogada.
1: Só do Pablo, isso não é assistência. Não vem me dizer que isso foi assistência, que não foi.
0: Não.
1: Ele deu um passo pra trás quando isso. Ele levou a bola pro meio de três jogadores. Já ia perder a bola e dar um toquezinho, um biquezinho pra trás. O mérito do gol é todo do Pablo Maia. Entendeu? Então, a gente tem que rever, porque assim, o torcedor que talvez que não viu o jogo, liga a televisão agora e vai ver uma coisa que de fato não foi. Entendeu?
0: O cara que vê isso daqui, olha lá, mudaram agora, né? São Paulo empata Curitiba e chega a 9 jogos sem vencer no Brasileirão. 9 jogos sem vencer, Dorival, hein? Eu tô louco pra ouvir a coletiva do Dorival Júnior. Daqui a pouco, em instantes, aqui no Futebol da Nova Brasil. O termômetro é o nosso ouvinte. Como é que tá o ouvinte da Nova Brasil, Gaviva?
3: Tem aqui Jaguaraci, em Salvador. Acreditava no São Paulo, decepcionado aí que não ganhou. Vinícius Henrique, São José dos Pinhais. Império Alviverde, torcedor do Coxa, acreditava que o Coxa ia virar o jogo para 2-1. O Afonso São Paulino sofrendo muito com o meu time. O José Roberto, torcedor da Portuguesa. O Maurílio Almeida, ele é um maluco beleza lá de São Tomé das Letras, que fuma um cigarrinho de artista lá e vê disco voador. O Pedro São Paulino, que vergonha os jogadores do São Paulo, estádio cheio. Não fizeram um bom jogo, mesmo com o estádio cheio. O Hamilton São Paulino, não desmerecendo o Coritiba. Pô, mas se não ganha do Coritiba, vai ganhar de quem?
0: É.
3: O Anderson de Moraes, se o Dorival insistir com o Caleri e Luciano no meio, já era. Triste o que fizeram com o São Paulo, Weber Lima.
0: É verdade, o torcedor da Portuguesa ontem comemorou, né? 106 anos da Lusa. Lusa Veneno fez 106 anos ontem, também vive um momento terrível da sua história. 11:19, vamos curtir os gols da partida, os gols de São Paulo 1, Coritiba 1, na voz de Hugo Botelho, o melhor gol do rádio brasileiro. Hugo Botelho, temos o primeiro time que garantiu acesso à terceira divisão do futebol.
7: Em São Paulo, vem Vitor Sá na esquerda, invadiu a grande área, ajeitou atrás com Pablo Maia, pisou, fez a finta, bateu pro gol, golaço! São Paulo é de Pablo Maia, 29 a camisa dele. na jogada do Vitor Sá, recebeu a bola pelo lado esquerdo, próximo à entrada da grande área, fintou a três marcadores, se soltou na entrada da grande área pelo setor esquerdo para Pablo Maia. Pablo Maia dominou, fez que bater, o marcador se jogou à frente dele, ele deu aquele corte sutil, passou lotado. Onde você vai, meu amigo? Volta, volta para você ver a pintura de gol que faz o camisa número 29, 28, digo, do São Paulo, Pablo Maia. 28 ou 29, não importa. O importante é que ele fez um golaço no Morumbi. 29 a camisa dele, Pablo Maia. O Fernando Sobral se jogou à frente, ele puxou a bola com a sola do pé direito para a canhota, que é o ponto forte dele, soltou uma bomba indefensável pro goleiro Pedro Maurício. É falta pro Coxa na direita, levantamento na área, o toque de cabeça pro gol. Gol do Coritiba. Thiago Kozer, 23, a camisa dele, cruzamento na cobrança de falta lá pela direita, a zaga do São Paulo falhou, todo mundo ficou olhando, a bola vinha passando da direita para a esquerda. Aí o zagueirão Thiago Kozer subiu absoluto, ele já é alto, já é bom na bola aérea, posição normal, ele estava ao lado do Jaci. No momento que a bola vem passando à frente do gol do Rafael, que sai, fica no meio do caminho, é minha, não é mais não. Subiu o Thiago Kozer, meteu a cabeça na bola, ela foi pro fundo do gol tricolor. Empata o jogo Coritiba. Cruzamento da direita, bola viajou, toque de cabeça, bola no fundo do gol, tá tudo igual no placar. Põe lá dentro Coritiba, põe lá dentro Thiago Kozer. Põe lá dentro Coritiba, põe lá dentro Thiago Kozer, 23 a camisa dele. É gol verde e branco no jogo, é gol do Coxa, é gol do Coritiba, tá empatado.

0: 11h22, vamos voltar à zona mista com Lucas Basílio. Situação de momento, Lucas, e pelo jeito hoje, né? Pelo jeito hoje, Dorival Júnior vai falar depois da meia-noite, né?
1: Então, Weber, a gente também com essa experiência que a gente tem, cobrindo, independente de qual clube seja, né? A gente sabe que tem essa tendência em jogos que a coisa não anda como esperado, quando os resultados não aparecem, os jogadores, também comissão técnica, não fazem tanta questão de falar, então também não tem tanta pressa no pós-jogo para atender a imprensa, né? Então, eu imagino que seja assim que aconteça mais uma vez aqui no estádio do São Paulo. Faz tempo que eu não acompanho aqui em loco o pós-jogo São Paulino, mas pelo que a gente tem de impressão, né, é algo mais em torno disso que deve acontecer. O que a gente registrou há pouco aí, a gente até colocou aqui no nosso ao vivo, nessa imagem mesmo que quem está no nosso YouTube Nova Brasil em Campo e também no jornalismo Nova Brasil está acompanhando nesse momento, por aqui, essa porta central aqui que vocês estão vendo, para quem não está no rádio, no YouTube, em meio a todo o logo do São Paulo, tem uma porta preta. Ela dá acesso aos vestiários são paulinos. E agora há pouco, o Maicon, aquele zagueiro que eu mencionei, ex-zagueiro do próprio São Paulo, né? Passou muito tempo por aqui, rodou em um monte de clube. Hoje ele está jogando pelo Coxa, que aqui era chamado até de God of Zaga, lembra? E aí ele se dirigiu, ele saiu do vestiário do Coritiba e se dirigiu aqui para a entrada, uma delas, né, do vestiário do São Paulo. Deve estar indo lá cumprimentar todo o pessoal, ele que tem uma história significativa com a camisa tricolor, deve estar indo saudar funcionários, enfim. Mas até aqui foi isso de movimentação que a gente conseguiu registrar, Weber. Qualquer novidade a gente volta a chamar.
0: Tá certo, pra quem tá no youtube.com/Nova Brasil em Campo, tá vendo ali a zona mista. Oh, hoje é difícil, rapaz. Hoje é difícil, ninguém quer falar. Hoje ninguém vai querer falar. O empate com o Coritiba no Morumbi, uma vergonha, né? Ninguém vai querer falar. E o São Paulo foi salvo, né? Por um lance isolado do Pablo Maia, porque não cria absolutamente nada. Não cria nada. É preocupante, Renan, é preocupante, a gente já vem falando sobre isso, né? O time do São Paulo não consegue vencer, uma equipe frágil como a do Coritiba, né? Jogando no Morumbi, e aí eu começo a fazer os comparativos, né? Como eu fiz os comparativos das quatro primeiras rodadas no primeiro turno, né? O São Paulo ganhou do Flamengo, empatou com o Santos, ganhou do último adversário do São Paulo. Quem foi, Renan, que São Paulo tomou a virada?
2: Grêmio.
0: O Grêmio, né? Ganhou do Grêmio no Morumbi e ganhou do Coritiba. No retorno, empatou com o Flamengo, não jogou ainda com o Santos, mas perdeu do Grêmio e empatou com o Coritiba. Então é preocupante, e os dois próximos jogos vão dizer muito da vida do São Paulo. É a Chapecoense, e o São Paulino vai e pode ir se preparando aí, que será um sacrifício para ganhar da Chapecoense. E depois tem o Bragantino, onde o São Paulo no primeiro turno venceu as duas. São Paulo venceu as duas, fez 6 pontos. Mas eu não tô confiando mais não que vai fazer 6 no retorno, Renan.
2: E quando chega na história do jogo fora de casa, o empate já não é mais bom resultado, Weber? Sabe aquela história, vamos jogar fora de casa, empate é bom resultado, pro São Paulo já não é mais, né? Aí que fica a preocupação grande mesmo, né? Mesmo enfrentando o Lanterna e provável rebaixado a Chapecoense,
0: Renan, veio um negócio na minha cabeça aqui, se não ganhar da Chapecoense, o Dorival cai. Porque eu não vejo, se você empata com um time rebaixado, Renan, não tem como ficar com o treinador.
3: Mas quem tá no mercado, Celso Rotti?
0: Não, a questão, Hugo, não é nem essa. A questão é que você precisa ter um fato novo.
2: Exatamente, um ânimo novo, um ânimo diferente. A chegada de um treinador causa isso, E o que o Dorival tem tirado desse time é muito preocupante, cara. É muito preocupante. É difícil até de explicar a situação que tá o São Paulo. É muito difícil de explicar como que o São Paulo tem uma queda tão A oscilação dentro do campeonato é normal, certo? O Palmeiras está oscilando.
3: Mas agora, você não pode ficar 9 jogos sem ganhar.
2: Cara, a do São Paulo é muito acentuada.
3: Jogos sem ganhar são 25% dos jogos.
2: Exato, e sem uma perspectiva de melhora. O São Paulo não rende, gente. O São Paulo não consegue jogando em casa contra o Curitiba. E aí vai aquela história do todo respeito. Quando você fala com todo respeito, é porque você não está respeitando, né? É um dos melhores visitantes. Só que o São Paulo pode não ganhar o jogo em casa, pode perder muitas vezes em casa, mas jogando dessa forma, é que o torcedor tá olhando e fala, mas onde que tá a nossa esperança de não ser rebaixado? Onde que tá a nossa esperança de fugir do rebaixamento? Aí tá passando aqui pra nós na televisão o lance do gol do Curitiba. Cara, o Lucas Ramon, com todo respeito, um jogador experiente, ele não pode fazer o que ele fez. Ele não pode fazer o que ele fez. Tem sim. Tem uma falha do Rafael na saída. Ele sai, refuga, quando volta não dá mais tempo. Mas o Lucas Ramon, que é o que estava

0: marcar o Renan. Você tem 1,73m, o Renan tem 1,85m.
1: Mas e quem é o atacante do Coritiba?
2: Na verdade,
1: se o atacante do Coritiba é alto, o zagueiro marca o atacante, né?
2: É que, na verdade, o Hugo Weber, ali não tinha marcação individual, era marcação zona. Então, eles fazem uma linha na entrada da área, né? Cada um no seu setor. E aonde a bola cair, se for no seu setor, você ataca a bola. Uma coisa que eu sou contra. Eu, enquanto jogava, eu gostava da marcação individual. Porque daí.
0: Esse tipo de lance tem que ser individual.
2: E os jogadores de hoje em dia, eles não gostam disso, porque marcação individual é você assumir responsabilidades. Eu tô marcando o Hugo Weber, certo? Individualmente. Se o Hugo fizer o gol, quem que é o culpado?
1: Sim.
2: Sou eu. Então, os jogadores fogem desse tipo de responsabilidade, desse tipo de culpa. Por isso que hoje em dia, todo mundo faz marcação zona.
1: Então, tem a marcação mista também, né?
2: Tem também a marcação mista.
1: Mas o treinador é que define, né, Renan? Esse que é o problema.
2: O treinador define, mas os jogadores...
0: tem que sentir o momento.
2: Mas os jogadores têm que assumir responsabilidades
1: também.
2: Sim,
1: ok.
2: Eu falava assim, eu gosto de marcação zona. Porque a gente faz isso. Eu, muitas vezes, principalmente para os treinadores que davam mais liberdade, eu falava, professor, você vai desculpar, mas eu gosto de marcação individual. E quem executa, Weber, quem tá lá dentro do campo,
1: okay.
2: E quem tem que assumir,
1: mas não dá...
2: são os jogadores.
1: Tudo bem, mas não dá para mudar.
2: Não.
1: Não dá. Não. Você ficou combinado que é marcação zona.
2: Treinado.
1: Vai...
2: E eu espero que seja treinado isso daí.
1: Sim.
2: Né? Que seja um lance treinado. E o São Paulo tem sofrido. Contra o Atlético Paranaense foi assim. Contra o Flamengo sofreu o gol assim. O São Paulo empatou com o Flamengo no Maracanã, tomando um gol de bola parada. O São Paulo empatou hoje em casa, sofrendo um gol de bola parada. Na virada do Atlético Paranaense, o primeiro gol foi bola parada. Contra o Grêmio, o primeiro gol de empate foi bola parada. Então isso é uma coisa que tem que ser melhor trabalhada pelo Dorival. E talvez mudar a estratégia. Fala, gente, não tá dando certo, vamos na marcação individual. Cada um pega o seu e quem errar, a gente olha na cara na hora. Pô, o Mancini foi o treinador que eu mais trabalhei na minha vida. E o Mancini, ele deixava a gente, o que vocês preferem? Porque quem vai executar é vocês. Quem que vocês preferem? Eu e o Fabão, marcação individual. Mas a responsabilidade, não, é isso aí que a gente quer, a gente assume a responsabilidade, quem tomar gol assume, beleza, é isso, você tem que ter personalidade, e os jogadores fogem disso hoje em dia, aconteceu um lance depois, o Marcos Antônio tava dentro da área, Marcos Antônio tem 1,5m, gente, não tem jeito, não tem como, o Weber, é uma coisa que sempre me incomodou na minha vida como jogador de futebol é o seguinte, jogando bem, jogando mal, o que me incomodava era a gente deixar de ganhar o jogo, como foi o caso do São Paulo hoje, por causa de uma bola parada. Puto, o Breno Lopes pegou uma bola, driblou 3, deixou o Rafael sentado, a gente bate palma pro cara. Não foi o caso. Isso me incomoda. E isso tem me incomodado nessa fase ruim do São Paulo.
1: Com certeza, Renan, 11:31, vamos até a meia-noite, quem sabe, né, com a coletiva do Dorival, que eu acho difícil, porque virou um costume, né, falarem, a CBF não toma atitude com isso daí. CBF tinha que trazer o treinador e falou, você tem 20 minutos para dar entrevista coletiva, acabou o jogo, 20 minutos, no máximo 10, tinha que ser 10 minutos. Dava entrevista coletiva e acabou. Porque aí agora o Dorival não vem falar público. Vai deixar lá pra noite, achando que na era que a gente vive hoje, não teremos os repórteres lá na coletiva, né? O torcedor São Paulino não estará mais ouvindo. Vai estar esperando, vai ver nas redes sociais. Não tem jeito.
2: Ó, Weber. Meia hora depois, entrou o treinador do Coritiba, o Fernando Seabra. Vai falar ali por uns 15, 20 minutos. E só depois. Então, com certeza vai ser depois da meia-noite.
1: Depois da meia-noite. Fala, Lucas.
3: Era justamente para passar essa informação que o Renan atentou aí na transmissão da TV. Aqui no Morumbi, para quem não tá tão acostumado nas nossas transmissões, a sala de coletiva é uma só, né? Não tem a sala de mandante, a sala de visitante. Então é uma sala de coletiva apenas. Então o Fernando Seabra se apresentou agora, há cerca de 5 minutos mais ou menos. Começou a coletiva do treinador do Coritiba, então é só depois do encerramento da coletiva do treinador visitante, é que começa, a gente aguarda a primeira chegada, né, do treinador, Dorival, e aí que ele começa a coletiva dele. Então acho, como vocês já adiantaram aí, que é bem possível que aconteça depois da meia-noite mesmo, do encerramento da jornada. Quem tá passando por aqui é o Pablo Maia. Ele já tá na tela aí, no cantinho da nossa tela.

0: da nossa imagem, para quem tá nos acompanhando no YouTube, mas tá passando por aquelas etapas também que a gente tá acostumado em outros estádios, né? Primeiro, a TV detentora dos direitos de transmissão, depois outras televisões, e só aí na terceira etapa aquela conversa que o protagonista ali, o jogador, conversa com emissoras de rádio, também internet. Então a gente fica no aguardo aqui, mas já tá pronto para pegar uma palavrinha do Pablo Maia assim que ele se apresentar.
1: É, a gente tá vendo na imagem o Pablo Maia dando uma entrevista à Rede Globo de Televisão, que é detentora, né, dos direitos do Campeonato Brasileiro, e na sequência ele vai falar provavelmente com as outras emissoras, né? A gente tá vendo ali algumas repórteres posicionadas ali para falar com o Pablo Maia, olha lá, todo mundo vai falar com o Pablo Maia, na sequência o Pablo Maia deve falar, o volante tricolor deve falar com as emissoras de rádio, e a gente vai acompanhar com o nosso Lucas Basílio, para você que tá no YouTube, com imagem para você no youtube.com/Nova Brasil em Campo, youtube.com/jornalismo Nova Brasil. Gaviva, vamos, deixa a imagem no Pablo Maia, vamos só com o áudio do Gaviva, vamos lá, com mais participações, Gaviva.
2: Tem aqui o Jean, São Paulino, não dá para aceitar esses jogadores sem raça no nosso tricolor. O Thales dizendo que o Luciano teve um piti quando foi substituído, não sei por quê, ele tinha que ter saído muito antes. É, tem o Souza de Ribeirão Preto, o Caleri renovou o contrato como queria e agora entra em campo e não faz nada. Guilherme do Taboão da Serra, Dorival, não tem o que falar, todos viram o péssimo futebol do São Paulo. Cristiano de Araçatuba, é uma vergonha o que estão fazendo com o São Paulo. O Dorival tem culpa? Tem, mas os jogadores não têm vergonha de fazer o jogo que fizeram? É, o Ronaldo de Cajamar, tô pra dizer que se tivesse mais 10 minutos de jogo, o Coxa virava, Weber Lima.
1: É, rapaz, pode preparar o coração aí, São Paulino. Prepare o seu coração pro jogo contra a Chapecoense no próximo domingo, transmissão da Nova Brasil, porque não será fácil. O time já está rebaixado e vocês vão ver a luta que será pro São Paulo ganhar essa partida. E vou dizer mais, hein, Renan? Vai ser difícil passar pelo Bolívar na terça. Jogando esse futebol, o Grêmio caiu pro Bolívar em casa.
3: Não, vai ser difícil, vai ser difícil. Não tenho dúvida, não que seja uma preocupação para mim. A preocupação tá no Campeonato Brasileiro, mas acho que vai ser bem difícil, sim, o São Paulo classificar. O Bolívar, quando jogou contra o Grêmio aqui, fez um bom jogo, conseguiu vencer o Grêmio na arena do Grêmio e... É, mas é uma coisa que não me preocupa, Weber. Se cair, não me preocupa nada. Eu quero ver o Campeonato Brasileiro. São Paulo precisa agora de quantos pontos? Tem que estar fazendo as contas, tá com 27, certo?
1: Precisa de 18.
3: 18? Meu Deus do
1: céu. É, não vai ser fácil. Não será fácil esses 18 pontos para o São Paulo no retorno. Hugo, você acha que também o São Paulo terá dificuldades? Até por essas contas que eu fiz, Hugo.
4: Não,
1: o São Paulo com a Chape e contando Chape.
4: O problema
1: e
4: do
1: Bragantino
4: São Paulo
1: eram 16 pontos.
4: O problema do São Paulo é o São Paulo. A Chape já está praticamente rebaixada. O RB Bragantino está brigando na parte de cima. O problema do São Paulo é o São Paulo. Tem que acertar a casa e parece que é um problema que vem de cima para baixo. Ou seja, desde a parte política do clube, refletindo dentro das quatro linhas, o Renan viveu lá dentro, não sei se isso é possível, mas a gente ouve bastante coisas, né? Então, o problema do São Paulo é ele vai ter que correr muito, jogar muita bola para fazer esses 18 pontos. O torcedor pode preparar o coração mais uma vez. O São Paulo, ele tem um projeto Série B do Campeonato Brasileiro.
0: Pablo Maia.
4: Ele vem aos trancos e barrancos já há vários anos dentro do Campeonato Brasileiro. Então, não sei, eu acho que prepara o coração que vai ser difícil, viu?
1: Vamos lá, Lucas Basílio. Vamos lá, Lucas. O Lucas Basílio está conversando com o Pablo Maia, vamos ouvi-lo.
5: A gente... agradecer, né, a torcida por comparecer na festa, na recepção. missão nossa e apoiar junto início ao fim do jogo.
1: A gente tá com problema no áudio, né, do Lucas Basílio, para ouvir o Pablo Maia.
5: Abandona. A gente tem uma outra decisão e contamos com o apoio deles para que a gente saia classificado.
0: Pablo, quanto o fator psicológico pesa num momento como esse, né? São 9 rodadas de Campeonato Brasileiro sem vitória, dos últimos 15 jogos, apenas uma vitória. A gente vê a parte de baixo da tabela do Brasileirão se aproximando. O quanto tudo isso acaba pesando em começar o jogo, o time mais uma vez não foi bem. O quanto isso colabora para um jogo ruim, mesmo jogando dentro de casa, com todo esse cenário favorável?
5: Cenário favorável.
0: Cenário favorável que eu digo da torcida, né? Que você acabou de dizer que fez toda uma festa e tudo mais.
5: Cara, é difícil falar, né? Porque a gente nesse momento só tem que abaixar a cabeça, ver o que a gente tá errando. Acho que a gente tem que ter mais concentração do início ao fim do jogo. Falar menos, todo mundo se ajudar, unir, para que a gente saia dessa fase que estamos, porque terça-feira a gente já tem um jogo muito importante e tenho certeza que com o apoio da nossa torcida aqui dentro a gente possa sair vitorioso e classificado.
6: Pablo, vocês temem um rebaixamento no Brasileirão?
5: Cara, é difícil falar, né? Por causa que a gente vem muitos jogos sem vitória e o Campeonato Brasileiro é um campeonato muito difícil, principalmente a gente deixando esses pontos escapar dentro de casa, que lá na frente possa fazer falta. Mas São Paulo é o São Paulo, né? Então, claro que na fase que a gente está, de não ter as vitórias, a gente sempre tem que ligar um alerta, mas espero que a gente possa virar essa chave e pensar sempre na parte de cima da tabela.
7: Nas oportunidades, o São Paulo consegue sair na frente, consegue abrir o placar e no segundo tempo acaba tomando gol. Para vocês, internamente, como vocês enxergam? É talvez uma questão psicológica, uma questão física de acabar tomando um empate ou até mesmo a virada na segunda etapa?
5: Eu acho que a gente tem que ser mais focado, mais atento, psicológico mais forte. Do início ao fim da partida, como eu falei, que a gente vem tomando muito gol no início do segundo tempo, né? Quando a gente volta do intervalo. Então, acho que a gente tem que ligar esses pontos de alerta para que a gente melhore e não continue errando nesses erros.
0: Tá aí o Pablo Maia, falando aqui na Zona Mista, é o único jogador de São Paulo que vai passar por aqui. Pelo menos a comunicação passou algo nesse sentido. A gente ainda está aqui posicionado para qualquer novidade, a gente aguarda também o Dorival Júnior, mas não sei se vocês puderam sentir aí também, o Weber Lima, exatamente, o Cuca Labareda aqui ao meu lado, teve a mesma impressão que eu, abatidaço assim, totalmente desanimado e sem saber direito até o que falar. Todas as perguntas que foram feitas pelos jornalistas aqui, respostas muito curtas, pensando muito nas palavras, tentando buscar palavras que não vinham. Enfim, realmente um cenário bastante desanimador aí, conforme a reação do Pablo Maia na saída da zona mista, Weber.
1: Olha, é esse daí, ó, esse cara representa o São Paulo. Na pergunta lá, você teme o rebaixamento? Era pra falar, não, a gente não vai ser rebaixado, sabe? Uma personalidade, um cara com personalidade, o cara é volante do São Paulo, com personalidade. Chegar e falar, não, a gente vai buscar, vai melhorar e não vamos cair. Aí o cara parece um morto. Esse é o time do São Paulo. Essa é a visão do time do São Paulo. Time morto. É o cara morto falando na entrevista coletiva. O time com a história que tem, podendo correr risco de rebaixamento, vem uma pergunta dessa, prato cheio para o cara chegar, nem que fosse essas respostas protocolares. Não, a gente vai buscar, a gente não vai cair. Não, o cara, você teme cair? É difícil falar. Um morto. 11:43, Hugo Botelho, seu destaque final, um grande abraço e até a próxima, Hugo.
4: Destaque final para você, Weber. Você disse o que o torcedor do São Paulo deve estar sentindo agora, o time é um time morto. Vai ser difícil pro torcedor do São Paulo essa reta final de Campeonato Brasileiro. Reta final sim, porque o São Paulo tá na regressiva, e vai lutar apenas pela permanência na Série A na próxima temporada. Um abraço.
1: Um abraço, Hugo Botelho, melhor gol do rádio brasileiro, que volta na terça-feira no jogo do São Paulo contra o Bolívar.
4: E na quarta no jogo do Cerro Porteño contra o Palmeiras.
1: Isso, dois jogos aí com o nosso Hugo Botelho, terça e quarta.
4: Tem que trabalhar, filho, tem que trabalhar. É. Nasceu pobre, tem que trabalhar.
1: É, tem que trabalhar.
4: Abraço, gente, valeu.
1: Um abraço. Renan, não dá, Renan.
8: Não dá.
1: Uma entrevista dessa, o cara parece que tá saindo de um velório, cara. O cara parece que tá saindo de um velório, não. É hora de energia, falar, olha, a gente foi mal, mas nós vamos recuperar, vamos buscar a vitória para fugir, ficar cada vez mais longe da zona do rebaixamento. Pô, quando perguntaram pro cara, você teme, a pergunta foi boa, direta, né? Você teme o rebaixamento? Ah, é difícil falar, vá pro inferno, Renan.
8: Isso é o retrato fiel do que é o São Paulo dos últimos anos, né, Weber? Que vem lá de cima, que vem da diretoria para as comissões técnicas, com exceção do Crespo, e passa pro time de futebol, passa pros jogadores. É isso. Um time cabisbaixo, abatido, como descreveu o nosso Lucas Basílio. E é isso que eles têm demonstrado para a torcida. Então, quando a torcida não vai mais no campo, quando ela não enche mais o Morumbi, é por isso também. É pela postura, pela visão dos jogadores. Pablo, não se preocupa com terça-feira não, cara. Você pode entrar pra história sendo jogador, estando no grupo de jogadores que pela primeira vez na história vai jogar Série B. Vai ser rebaixado com o clube. Não se preocupa com decisão terça-feira, não.
1: Sul-Americano, isso é uma porcaria pra lá.
8: Se preocupa com domingo lá na arena da Chapecoense, lá em Chapecó. Que você pode entrar para a história do clube negativamente. Você não entrou positivamente ganhando o primeiro a Copa do Brasil da história do São Paulo. Você pode entrar sendo o primeiro elenco, o primeiro grupo a jogar uma Série B pelo São Paulo. E isso é o que é o que vai ser a briga do São Paulo até o fim do ano, Weber. Infelizmente é assim que o São Paulo tem que encarar. É um time com a história maravilhosa, um time gigantesco. Só que hoje vive uma fase de time medíocre, de time pequeno. Né, de time que vai brigar para não cair. E tem sido isso nos últimos anos, infelizmente. E quando você tem um treinador no seu elenco que tá, na minha visão, em decadência na carreira, depois de 2023 no título do São Paulo, e naquele brasileiro já não fez um bom trabalho com São Paulo, as Copas as Copas estão encobrindo o que tem sido a carreira do Dorival nos últimos anos, né? Porque ele é campeão de Copa do Brasil, ele tem sido campeão de Copa do Brasil, tem levado os seus times nos títulos nas Copas, mas em Campeonato Brasileiro é decadência a carreira do Dorival Júnior. E digo mais, Weber, porque ele não tá conseguindo fazer os seus times jogarem. Ele não tá conseguindo tirar nada do time do São Paulo. O time do São Paulo não mudou nada em relação ao Roger. Poderia estar o Roger ainda, que não ia mudar absolutamente nada do que tá apresentando para nós aqui, Weber. Né? A diferença dele pro Roger é que com o Roger a torcida pegava muito no pé. Né? Então o clima tava muito pesado. Agora, de desempenho, tem alguma diferença ou eu tô falando alguma besteira aqui?
1: Não.
8: Não tem diferença nenhuma.
1: Não.
8: Não tem diferença nenhuma.
1: Bobear até pior agora.
8: Pode ser. Se bobear, até pior mesmo.
1: É pior.
8: O único treinador dos três no ano que conseguiu tirar alguma coisa desse time, que conseguiu variar, que conseguiu ter leitura pra colocar cada um na sua posição, explorando a característica de cada um, foi o Crespo, naquele início de Campeonato Brasileiro. Né?
1: Crespo conseguiu ganhar até do Flamengo, pô.
8: Exato, né? Naquele começo do Campeonato Brasileiro. Daí, pelo cara falar a verdade, pelo cara ser transparente com a torcida, ele foi mandado embora. É isso daí, ó. É isso daí. Vamos lá, Rafinha. Vamos lá.
1: Cadê? Cadê o
8: Vamos
1: engraçadinho?
8: Lá, Rafinha.
1: Cadê?
8: Porque o São Paulo é
1: bobagem.
8: Grande. Porque o São Paulo é grande, tem que falar em título? Não, você tem que falar a verdade pro torcedor de São Paulo. Né? Você não gostava do Crespo por causa disso? Né? E aí, o que a gente vai ouvir do atual treinador? Que nós vamos ser campeão de alguma coisa, que não, você tem que falar a verdade com o torcedor São Paulino, já tá sofrendo há muito tempo, ele merece ouvir a verdade. Então é isso que eu penso a respeito do São Paulo nessa fase do ano, Weber.
1: Bom, vamos lá, Gaviva, com as últimas participações do pessoal, se tem alguma pergunta pro Renan, Gaviva.
2: Tem pergunta sim, o Juliano São Paulino, Renan, que você tá achando de Vitor Sá?
8: Ô, Gaviva, eu, pra ser muito sincero e não ser desrespeitoso com o rapaz, nada, absolutamente nada. É inexplicável São Paulo dar 3 anos e meio de contrato para um jogador de 32 anos para ganhar quase 1 milhão por mês, 700 até o fim do ano e mais 1 milhão por mês durante 3 anos. Ele fez a aposentadoria dele, Gavi. É inexplicável São Paulo fazer uma contratação dessa. Inexplicável. É verdade. Se não tiver um jogador da base que consiga fazer o que o Vitor Sá faz, fecha as portas de Cotia, que tem um gasto de quase 4 milhões por mês lá. Fecha as portas de Cotia. Não tem sentido essa contratação. Com todo respeito, ao rapaz.
2: O Raul de Cubatão ali, já chegando na Baixada Santista, né? Renan, Breno Lopes, tem lugar em algum time grande ainda de São Paulo?
8: Ô Gaviva, eu sou suspeito pra falar do Breno, porque o Breno começou a carreira profissional dele comigo. Eu era o capitão do Joinville e ele recém-promovido ao time principal, então eu conheço muito bem esse rapaz e sou até suspeito para falar. Ele teve uma passagem histórica no Palmeiras, ele faz o gol do bicampeonato da Libertadores do Palmeiras, né? É difícil falar a respeito de se tem espaço em time grande. No contexto do Curitiba, ele é fundamental, ele é muito importante. Agora, você olhando pro adversário de hoje, pro São Paulo, eu acho que o Breno poderia ser muito mais útil do que a gente tá vendo um monte lá dentro do São Paulo. O Vitor Sá, por exemplo, o Breno não deve ganhar nem perto de 1 milhão por mês e pra mim rende muito mais que o Vitor Sá, mas muito mais que o Vitor Sá, entendeu? Então, é essa análise que eu tenho que fazer, e sinceramente, falando pessoalmente, eu fico muito feliz com que a carreira que construiu o Breno Lopes. É um menino muito humilde, era um menino muito simples, né, financeiramente falando, com limitação financeira, e hoje pode ter uma carreira vitoriosa, uma situação financeira estável. Eu fico muito, muito feliz por isso, porque começou comigo, eu pude de alguma forma ajudar aquele início de carreira também, aconselhando esse menino.
2: E aí, para encerrar e liberar você, Renan, o Mário da Cidade Líder. Renan, você acha que o Dorival, ele tá para cair, ou você acha que a diretoria do São Paulo vai dar um jeito de segurar ele?
8: O Gaviva, o Weber trouxe aqui, se não ganhar da Chapecoense, cara, fica difícil, você tem que olhar pro mercado, né, ver as possibilidades que existem ali, mas fica difícil, porque além do time não ter resultado, não tem produção. Quando você olha pro trabalho que é do treinador, de ele criar alternativas pro time, do time jogar bem, isso é responsabilidade dele, o São Paulo não tá jogando bem, né? Então aí que fica a preocupação, né? Um treinador que ganha muito, deve ter multa ali, o São Paulo sofre muito com isso, né? Pagando multas e multas para treinadores, né? Eu sinceramente, eu acho difícil até o fim do ano, mas o trabalho dele é muito fraco, o trabalho dele é muito ruim até aqui e com o tempo. É o que todo treinador reclama, que não tem tempo para trabalhar. Na carreira dele, acho que ele nunca teve tanto tempo para trabalhar. Com a maior Copa da história a maior Copa, né, Weber? Com o maior tempo de história que ele teve para trabalhar e mais 13 dias depois ainda. Então, o trabalho dele é muito fraco. Eu acho difícil, por questões burocráticas e de mercado, que ele caia. Tem o Renato Gaúcho no mercado, né? Será que daria certo no São Paulo? Não sei. Mas que o trabalho dele é fraco, é.
1: Renan, um grande abraço, Renan, e estaremos juntos.
8: Estaremos juntos na segunda, quarta, né? Na segunda, né?
1: É, no SBT Esportes.
8: Todos os dias. É. Todos os dias a gente tá junto, né?
2: Vocês parecem um casal.
1: É.
8: Aqui.
1: Não, é Cosme e Damião, né?
8: O Batman e o Robin, eu sou o Batman.
2: O Batman, quem é o Robin?
8: Eu sou o Batman.
1: É, tá bom.
8: Ô, Weber, eu tô no jogo de quarta, né? Do Palmeiras, do Cerro Porteño. O Hugo já falou aqui no programa quarto, Nova Brasil em Campo quarta e na sexta também.
1: Boa. E no SBT Esportes todos os dias, Renan.
8: Todos os dias pra João Pessoa, pro interior, Araçatuba, São José do Rio Preto. Não é desse jeito aí não, Celcinho, calma, garoto. Estamos lá pro Vale também e estaremos em Ribeirão a partir do dia 24. Estaremos Ribeirão. Pra Ribeirão e Jaú.
1: SBT, TH+, Ribeirão Preto, Jaú.
8: Um grande abraço pra todo mundo, grande abraço pra todos. Eu tenho uma pergunta pro Gavião.
1: Tá.
8: Né, que ele falou lá. Opa. De 2005, não teve o jogo lá, aquele jogo polêmico, Gavião, no Pacaembu, Corinthians e Inter.
1: É aquele pênalti absurdo aquele no Tinga?
8: Exatamente. É isso que eu ia perguntar. Gavião, naquele jogo, o Tinga tava?
2: Olha o Renan. Só sei responder que Márcio Rezende de Freitas apitou corretamente aquela partida.
1: Sei, sei.
8: Você tá de sacanagem, Gavião.
1: Fala, Lucas, vamos lá, tem aí, tem jogador do Coxa e o seu destaque final, curtinho.
0: Bruno Melo falando rapidamente aqui na saída da zona mista no Morumbi, vamos ver.
9: Vocês vão jogar no meio de semana aí, decisão da Libertadores, e temos a semana toda para trabalhar, ver o que o professor tem nos passar, o melhor para conquistar os 3 pontos dentro de casa.
0: Bruno, já é a segunda vitória consecutiva, né? O time ficou 4 partidas sem vencer, agora emenda, aliás, perdão, não é o segundo jogo sem perder, perdão. Mas de toda maneira, acho que até levado para Curitiba como uma vitória, né? Um empate fora de casa, diante de uma equipe que vinha com a festa do seu torcedor. Como é que fica o mental do Curitiba para essa sequência difícil de Campeonato Brasileiro?
9: Ah, sim, muito importante, né? Ponto aqui no Morumbi contra o São Paulo aqui dentro é muito difícil pontuar, mas a equipe teve calma, né? Saiu atrás ali no placar, sem desespero, e voltamos pro segundo tempo bem, fizemos o gol ali, isso conseguimos suportar a pressão de São Paulo.
0: Valeu, obrigado demais ao Bruno Melo, até me atrapalhei aqui, tá tanta gente criticando o desempenho do São Paulo que a gente até considerou que era uma vitória do Coritiba, mas só para encerrar o Weber Lima, então, como meu destaque aqui, vou até abrir a papeleta para pegar o próximo jogo do Coxa, que é contra outro paulista, né? Vai jogar contra o Corinthians, dessa vez em casa, no próximo domingo, dia 23, pela rodada 24 do Campeonato Brasileiro. Já o São Paulo, depois desse duelo importante pela Copa Sul-Americana, valendo vaga na fase quarta de final, na próxima quarta-feira aqui mesmo no estádio São Paulino, pelo Brasileirão, volta a campo, como vocês já lembraram também, no domingo, diante da Chapecoense, fora de casa, lá na Arena Condá. Agradecendo a todo mundo que ficou ligado com a gente até agora, os trabalhos técnicos aqui de Cuca Labareda, e segunda-feira, já que não deu pra ouvir hoje, né, o Felipe Oliveira, no nosso Nova Brasil em Campo, traz a repercussão aí, a palavra do técnico Dorival Júnior. A todos um forte abraço, ótima noite, e até a próxima.
1: Vamos ouvir uma resposta do Dorival, que depois tem o nosso Gaviva com a dica cultural. A gente tá na reta final do nosso Confira Comigo no Replay. Vamos lá ouvir uma resposta do Dorival Júnior. Vamos lá, com Dorival Júnior falando em entrevista coletiva. Vamos ouvir.
10: A concentração, queria que você avaliasse um pouco esse cenário que pro torcedor que veio pro estádio hoje passa. É desesperador no Campeonato Brasileiro. Obrigado.
11: O torcedor fez sua parte e muito bem feita. Nós ficamos devendo mais uma vez. Nós temos que assumir tudo isso. Não tem que ficar passando panos. A responsabilidade é nossa. Eu acho que um time onde o nosso goleiro praticamente não fez uma defesa dentro da partida, tinha a obrigação de tentar algo diferente para que pudéssemos finalizar a partida. Essa é a realidade. Mais uma vez, nós estamos devendo ao nosso torcedor em razão daquilo que nós procuramos fazer na primeira etapa, de uma maneira correta, jogando praticamente todo o tempo dentro do campo adversário e, mais uma vez, faltando o principal, a definição, a finalização do resultado. Então, você outra vez sai frustrado porque em uma jogada nós acabamos perdendo a possibilidade de uma vitória. É impressionante isso acontecendo, porque é um fato que vem se repetindo, em vários jogos aconteceram, é o que mais nós estamos dando atenção, mais estamos treinando. Mas a bola parada tem nos tirado aí uma possibilidade real de estarmos bem melhor no campeonato.
1: Bom, tá aí, vai, a gente vai pra reta final, Gaviva! A dica cultural pra gente fechar o nosso Confira Comigo no Replay, só sobre Dorival Júnior, né? Repetindo o mesmo discurso, que time esteve dominando o jogo, mas não chuta no gol, não adianta nada. A história do banho, vamos lá, Gaviva.
2: Você gosta de tomar banho, Weber Lima?
1: Oh, lógico.
2: Eu, sinceramente, hoje eu vou dormir, não vou tomar banho.
1: Ô, louco. A Giscleusa.
2: Meia-noite, mano.
1: A Giscleusa aceita esse tipo de coisa?
2: Ela também não é muito chegada em banho, não.
1: Ixi.
2: Então empatamos, né?
1: Ixi.
2: Eu vou falar aqui. Eu vou pedir a galera da imagem colocar pro YouTube. Quem tá no YouTube vai ver. Quem tá no rádio vai ouvir. Então, olha, na Grécia Antiga, na Roma Antiga, banho era um negócio. Era assim, um negócio chique. Por exemplo, um executivo na Grécia Antiga queria fechar um negócio, ficar tudo pelado lá, os homens, tudo pelado no banho. Dá pra você ver aí a imagem. Tá vendo a imagem aí,
1: Weber? Como? Tamo vendo.
2: Olha, também tem uma piscina, um lugar luxuoso, né? Então, na Grécia Antiga, o pessoal ia ou pra abrir um negócio ou pra fechar um negócio.
1: Que beleza.
2: Então, eles iam pro banho. Na Roma Antiga, era questão de grife, de festa, de status. Hoje em dia a gente fala assim, vai na minha casa, vou fazer uma festa, vai ter churrasco. Mas na Roma Antiga não, vai na minha festa que vai ter banho. Era assim desse jeito, mano. É, vai ter banho. Banho era uma coisa assim, muito chique, muito sensacional. Aí tem a próxima foto aí que nós vamos pôr aí, acho que é o do Luís XIV, né? Deixa eu só dar meu alarme tá tocando aqui, hora de tomar o remédio. Aqui, ó, Luís XIV, cabelo igual da Giscreuza, da Giscreuza não, da doutora Bucleta, repartido no meio, hein? Igual, cabelo igualzinho da doutora Bucleta, repartido no meio do Luís XIV. Esse foi rei da França, Luís XIV, o rei sol. Sabe quantos banhos ele tomou na vida inteira? Ele morreu com mais de 70 anos.
1: Ah.
2: Ele tomou no máximo 30 banhos na vida.
1: Ô, louco!
2: 30 banhos, 30 banhos. E o pessoal, nessa coisa da França, medieval, esse cara não tomava banho, mano. Banho pra eles era coisa uma vez por ano, e olhe lá.
1: Caramba.
2: E agora o recordista mundial sem tomar banho. Agora a próxima foto é verdade.
1: Meu Deus,
2: o nome
1: do
2: dele,
1: céu.
2: Não é verdade, esse moço aí morava no Irã. É, Amol Haji, ele ficou quase 70 anos, tá no livro dos recordes, Guinness Book lá, 70 anos sem tomar banho. Ele falava que água não era pra passar no corpo, água era pra beber.
1: Celo.
2: Dizem, é verdade, mano. E ele já morreu,
1: né?
2: E tudo mais. Morreu, mas dizem que quando ele foi tomar banho, quando ele foi tirar a cueca, fez aquele som de esparadrapo, velho.
1: Nossa senhora.
2: Negócio foi fenomenal.
1: Bom, aí, olha a situação do tiozinho, rapaz.
2: É, mano, olha aí. Olha a situação.
1: Mas ele cortava cabelo, né? Ele cortava o cabelo, pelo menos. Né?
2: Ou o cabelo tava caindo pela natureza, eu não sei, mas banho mesmo, que era bom, ele não tomava.
1: Você
2: sabe, Weber, quando esfria, a gente não quer tomar banho, né? Porque quando é muito frio, existe dois tipos de banho quando tá frio. Banho sinuca e banho feijoada.
1: Como é que é?
2: Você conhece? Banho sinuca?
1: É.
2: É só caçapa, taco e bola. E o banho feijoada é orelha, pé, rabo e calabresa.
1: Ah, boa, Gabiba! Mas sabia, né, que tinha uma turma mesmo que não tomava banho mesmo. Tomava banho às vezes uma vez por semana só, antigamente.
2: É, e na França os perfumes eram pra encobrir.
1: Exato.
2: Esse cheiro fedido.
1: É. Então, e dizem, né, Gaviva, que na França tem os melhores perfumes exatamente por isso, né?
2: É, mano. E as noivas levava até o buquê de flores que a noiva leva no altar na hora da cerimônia do casamento, é pra dar aquela encobrida do cheirinho que vem de baixo pra cima. Então as noivas levavam o buquê assim na frente, ó. Se não, o cara nem casava, velho.
1: Cara, e esse homem aí morreu aos 94 anos, Gaviva. Como é que ele aguentou tudo isso, hein? Porque o cara deve ficar doente, né?
2: Ele não gostava de água. Ele falava que a água na pele dele era que nem um ácido. Ele falava, não, água não é pra pôr na pele. Isso não é natural. Então era um cascão, né, velho? É o tataravô do Cascão. Ele fala que água era para umedecer o corpo, para você ficar umedecido, né? Que nem a gente tá vivendo uma crise. Eu aqui tossindo toda hora, porque o tempo tá muito seco, né? Tá faltando humidade do ar, então nós tomamos muita água. Então ele falava assim: não, água é para beber, água é para beber, não é para passar na pele. Diz que dava até urticária nele quando ele passava água no corpo, mano.
1: Que é isso? Você é louco. 94 anos morreu o tal do homem mais sujo do mundo. Gaviva, um grande abraço pra você e até amanhã. Até hoje, né?
2: Até amanhã, não vou. É, até hoje, mas não vou tomar banho, não. Daqui eu vou só tomar uma cachaça e vou dormir. Tchau.
1: Boa, eu também vou fazer a mesma coisa. São John me espera.
2: Aê!
1: Um grande abraço, Gaviva.
2: Valeu, moleque.
1: Valeu, Gaviva. Com o Gavião, a gente fecha a nossa jornada de São Paulo 1, Curitiba 1, Palmeiras 3, Fluminense 2. Obrigado pela audiência, pelo carinho. Voltamos às 15 horas com o jogo dos desesperados, Santos e Vasco, e na sequência Corinthians reservaço contra o Cruzeiro. Obrigado pela audiência, pelo carinho. Voltamos amanhã, o futebol da Nova Brasil com pão de alhozinho. Fiquem com Deus, até amanhã, tchau.
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0: Nova Brasil FM, hora oficial de Brasília.
1: 4:17.
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0: Nova Brasil FM, hora oficial de Brasília. 4:29.
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0: Nova Brasil FM, hora oficial de Brasília, 5:12.
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